0: serve para dar ao Poder Executivo americano uma certa liberdade de lidar com a fixação de tarifas, sobretudo a partir do momento em que houve, há alguns meses, a declaração pela Suprema Corte americana da ilegalidade do uso da lei para a proteção da segurança dos Estados Unidos e a fixação livre de tarifas, que foi aquela limitação aos 15%. Então, houve uma pressa em terminar as investigações do 301 para voltar a dar nas mãos do executivo americano um instrumento de pressão, mas um instrumento também de controle de comércio.
1: Mas nem tudo vai pagar mais imposto. Produtos essenciais ficaram de fora da lista da sobretaxa. Café, suco de laranja, carne, metais brutos, autopeças de aviões e alguns tipos de produtos farmacêuticos não serão taxados. E por que esses itens foram poupados? O motivo é estratégico. Eles são fundamentais para o consumo interno e para a própria indústria dos Estados Unidos. Subir o imposto deles causaria falta de mercadoria ou aumento de preço para o consumidor americano, gerando inflação dentro do país. Além disso, o Brasil tem uma participação baixa no produto interno bruto americano em comparação com vizinhos como o México, o que dá uma margem para poupar esses itens. A decisão final ainda não foi tomada. O governo brasileiro agora corre contra o tempo para tentar negociar, reduzir as tarifas ou conseguir novas isenções. A população dos Estados Unidos pode enviar comentários sobre a proposta até o dia 1º de julho. E uma audiência está marcada para o dia 6 do mesmo mês. O prazo final dado por Washington para o Brasil apresentar ações corretivas termina em 15 de julho. Até lá, o impacto real na nossa economia vai depender da capacidade do Brasil de negociar com a equipe de Donald Trump.
2: Muitas das premissas que o governo americano tem para poder aumentar essa tarifa, elas são muito questionáveis. A questão do PIX, correto, que é uma falácia, porque o próprio governo americano ele tem o FedNow, que é muito parecido. Então, a discussão e as alegações do Brasil são bastante sólidas, mas a gente sabe que essa decisão não é uma decisão eminentemente neutra.
3: Ô Savarese, quais os motivos para esse novo tarifaço, a seu ver? Porque o anterior tinha ali uma questão política colocada, né? O julgamento de Jair Bolsonaro, etc. e tal. As práticas comerciais brasileiras são desleais?
4: Bom, acho que é a mesma coisa da anterior, só que eles aprenderam com a primeira onda de tarifas, né? Estava conversando com colegas mais cedo que ajudaram a escrever o texto que a gente publicou hoje sobre esse assunto na Associated Press, e eles estavam dizendo que é o governo Trump aprendendo como fazer de uma maneira que doa mais claramente a um possível adversário político que o Brasil está se colocando nessa posição, e aprendendo o que, que afeta menos a eles e mais a nós, né? Faz mais ou menos umas 2 semanas eu estava participando de um fórum de empresários também no litoral de São Paulo, estava conversando com alguns deles. Quem trabalhava com setores que já foram afetados nessa primeira onda, já conseguia fazer uma distinção assim, não tão clara, mas imaginando que os setores que seriam mais afetados são aqueles que têm menos interferência na economia americana. Então, já tinha empresários já imaginando que isso poderia acontecer. Eu imagino que no governo não tenha sido diferente e que é uma decisão política, no fim das contas, que vai decidir se isso vai se manter ou se não vai, né?
3: Ô Patrícia, como é que a gente pode ler essa questão do PIX aparecer mais de 20 vezes nesse relatório americano, né? Por que o PIX? Por que essa preocupação tão grande com o nosso meio de pagamento estatal, né?
5: Sim, eu acho que são interesses econômicos, sempre, né? Tudo que está ali, primeiro que você vê uma hipocrisia gigantesca, porque várias das coisas que estão escritas nessa conclusão da investigação, os Estados Unidos fazem a mesma coisa ou pior, né? Desde assim, reduzir combate, que aqui não reduziu, inclusive aumentou, combate a desmatamento, acabaram de estão empurrando uma lei ali que vai aumentar o desmatamento, tem várias coisas. E no caso do PIX, como disse o entrevistado, você tem uma tentativa em 23, foi criado esse negócio chamado Fed Now, que é uma tentativa, é um pouquinho diferente que o PIX, mas é uma tentativa de unificar pagamentos instantâneos. Só que foi um fracasso completo, absoluto, porque das 9 mil instituições bancárias e de união de crédito, 1.400 só aderiram, você tem um número de operações muito menor. Então, os Estados Unidos têm muito interesse neste mercado de pagamentos instantâneos. Isso tem muito mais a ver do que, nossa, porque eles dizem assim, uma das coisas que eles dizem na investigação é há um conflito de interesse porque o Banco Central brasileiro regula e administra. Bom, é exatamente a mesma coisa que o Fed, que é o Banco Central americano, faz no FedNow.
3: Ainda há tempo para mudanças até dia 15 de julho, Savarese, ou você acha que a decisão na prática já está tomada, está colocada?
4: Acho que 23 de março não vai fechar até lá, o Pix não vai ser encerrado até lá, acho que depende mesmo da decisão política do presidente Trump. Obviamente os esforços diplomáticos ajudam a, enfim,

0: um pouco assim, como você tem esses comentários, se tiver empresas americanas que reclamarem de certos produtos terem sido tarifados, né, que isso vai... Aí eles vão rever, né, tem um pouco isso que o Savarese falou, né, de acelera, aperta, sopra, etc. Um pouquinho de espaço, mas eles não vão tirar ou eliminar, não vão. Mas
1: você acha que é um pouquinho de espaço e a pressão vem de lá, não daqui?
0: Acho que a pressão é muito mais sempre... O que a gente conseguiu até hoje foi, por exemplo, quando o Joesley foi fazer ali ingerências, era uma coisa assim, são indústrias de carne lá nos Estados Unidos, ou a Embraer tem negócios lá. Então, assim, o que afeta diretamente empresas americanas, vai encarecer o insumo da empresa americana, por exemplo, ou isso que é aumentar a inflação, que já aumentou o preço da gasolina 40% por causa da guerra do Irã. O cara não precisa disso nesse momento.
1: E a previsão do governo é de que a nova tarifa sobre produtos brasileiros afete 21% das exportações do país aos Estados Unidos. Na manhã de hoje, uma reunião de emergência no Palácio do Planalto discutiu os impactos econômicos da medida e os caminhos para tentar impedir mais uma taxação.
2: O vice-presidente Geraldo Alckmin, que convocou o encontro com ministros, classificou como injusta a tarifa de 25% anunciada na noite dessa segunda-feira.
3: Nós tivemos o ano passado, somando balança de produtos e serviços, 40 bilhões de dólares de superávit para os Estados Unidos. Então, há um enorme favorecimento, né? Quando nós temos as importações dos Estados Unidos para o Brasil, quando eles vendem para nós, dos 10 produtos que os Estados Unidos mais exportam, 8 produtos dos mais exportados, a tarifa é zero, é chamado ex-tarifário. E a tarifa média é 3,1%. Por tudo isso que entendemos que é totalmente descabida a recomendação. E o governo, o presidente Lula, vai trabalhar para que ela não se converta, para que ela não ocorra.
2: Alckmin afirmou que vai envolver a iniciativa privada no diálogo com os Estados Unidos. As negociações foram intensificadas desde a última visita do presidente Lula a Donald Trump no começo do mês passado.
4: Nós tivemos pelo menos 4 reuniões formais. A última foi na última quinta-feira. Na sexta pela manhã, as equipes técnicas também se reuniram para discussão de vários aspectos e prestar todos os esclarecimentos. Mas como o vice-presidente mencionou, toda vez que a gente avança, surge um complicador, não é? Alguém para dificultar o diálogo e aí, muitas vezes, há uma ameaça de retrocesso.
2: Dados do Ministério da Indústria e Comércio mostram que as novas tarifas podem afetar 21% do total das exportações brasileiras aos Estados Unidos. Entre os segmentos que mais devem sentir o impacto da nova taxação está o de máquinas e equipamentos, que só no ano passado vendeu mais de 3,5 bilhões de dólares em produtos para o mercado americano. A ABMAC, que representa o setor, disse acompanhar com preocupação as negociações e que vai participar das audiências públicas nos Estados Unidos para demonstrar a relevância do comércio bilateral. Outras entidades também reagiram ao anúncio da tarifa. A Associação Brasileira das Indústrias de Calçados afirmou que o setor está em alerta e sinalizou para a repercussão negativa no momento de recuperação das exportações. A Confederação Nacional da Indústria também admitiu preocupação e pediu diálogo e cooperação para soluções equilibradas. A Anshan, Câmara Americana de Comércio, alertou para aumento de custos, redução da competitividade e criação de obstáculos a investimentos bilaterais. Também defendeu a busca de soluções para evitar ou revisar as tarifas. Em defesa do PIX, a Febraban declarou que ele é uma infraestrutura de pagamento e não um produto comercial. Também disse que a análise dos Estados Unidos é fruto de informações incompletas sobre os objetivos e funcionamento do sistema. Já o governo reafirmou que não está aberto à negociação sobre o PIX.
5: O PIX, como esse símbolo maior da nossa soberania financeira, será protegido, será resguardado pelo governo do presidente Lula e não está em nenhum momento em questão para debate.
1: Ô Patrício, o Brasil foi surpreendido por essa decisão da Casa Branca ou já havia sinais, né? Porque essa 301 já estava rolando há um tempo, né? Que caminhava ali para uma medida mais dura?

0: Bom, Rita, na semana passada eu conversei com integrantes do governo, Planalto, Itamaraty e do Ministério do Desenvolvimento, e eles tinham recebido indicações de que a decisão sobre essa conclusão da investigação 301 era iminente. Isso foi justamente quando o senador Flávio Bolsonaro estava nos Estados Unidos se encontrando com Donald Trump e saiu a designação de PCC e CV como organizações terroristas. Integrantes do governo comentaram assim, olha, a gente tem medo de que ele fale sobre tarifas. Na verdade, assim, eu não sei se era medo ou já se esperava que haveria uma conclusão mais negativa nessa investigação. E com o Flávio Bolsonaro lá, isso ia cair no colo dele. Mas efetivamente, assim, era o prazo, né? Esse prazo regulamentar, começou a investigação em julho do ano passado, então estava chegando ao fim e começaram a receber esses sinais. Então, assim, surpresa não foi, mas eu acho que eles esperavam algum tipo de alívio, um pouquinho de tempo a mais para argumentar depois do encontro do presidente Lula com o presidente Trump, que eles combinaram a tal do grupo de trabalho, a conversa, etc.
1: De 30 dias ali,
0: de 30 dias, mas acho que eles ignoraram e seguiram ali o calendário normal do escritório de comércio.
1: Então, a ida do Flávio Bolsonaro aos Estados Unidos foi providencial pro governo brasileiro isso na conta dele.
0: Pro governo brasileiro foi, né? Se você somar, exatamente. Ainda mais com o Trump postando hoje, olha que timing incrível, a foto do Flávio, com o Flávio Bolsonaro na Casa Branca.
1: Uma foto da semana passada.
0: Tinha havido essa crítica na semana passada, falou assim, olha, ele nem postou nada sobre encontro, você vê como não foi tão importante, alguém deve ter falado na orelha dele, fala assim, olha, estão falando que não foi tão importante, posta aí. Ele vai e posta justo hoje, e aí cai no colo do Flávio Bolsonaro, tenha ele dito ou não que eram necessárias as tarifas. No ano passado, sim, eles defenderam as tarifas, vamos lembrar. Neste ano, eu imaginaria que, por causa do efeito eleitoral muito bom para o presidente Lula no ano passado, eles não iam de novo defender tarifa. Mas o timing conspirou para o governo, caiu exatamente no colo do Flávio Bolsonaro.
1: E aí, Savarese, até o ministro, né, o ministro Márcio Elias Rosa, da Indústria e Comércio, ele disse o seguinte, eu tenho aqui a transcrição, como o vice-presidente mencionou, né, o Geraldo Alckmin, toda vez que a gente avança nas negociações, surge um complicador, alguém para dificultar o diálogo. Ele está falando de Flávio Bolsonaro.
2: É, mas também assim, quando fala-se da 301, da investigação, um dos membros do governo que tem a cabeça um pouco mais quente falou assim, isso é uma questão definida desde o início da investigação. Eles já decidiram, é só uma questão de quando fazer. E esse membro do governo tem uma suspeita a gente não tem ainda como comprovar isso, que essa era uma decisão tomada antes da viagem do senador Bolsonaro aos Estados Unidos, até porque o senador Bolsonaro viajou aos Estados Unidos também para fazer esquecer outra coisa que estava em discussão no Brasil, né?
1: Que é a história do Brasil.
2: Dele com o Banco Master, enfim, que era um assunto que claramente estava correndo a sua campanha, até colocando ela em dúvida. Então, uma decisão do governo dos Estados Unidos que casa com isso, já tomada há mais tempo, segundo essa mesma fonte, né, é o combo perfeito para o presidente Trump, é um combo que não é tão ruim assim para o presidente Lula e para o candidato Flávio Bolsonaro, enfim, tem coisas ainda a ser medidas, né, porque as pesquisas, acho que a mente vão pegar algum efeito disso, né, mas a julgar pelo que ele teve que fazer no final da tarde, que foi emitir essa nota e esse vídeo dizendo que precisava, enfim, que ele tinha ido lá para dizer, na verdade, que as empresas brasileiras não deveriam ser punidas, né, pelas ações do presidente Lula, e, enfim, acho que a gente está chegando aí numa resolução dessa situação que vai ficar ruim para os empresários em curto prazo, vai ficar um cenário confuso na nossa eleição, e sem clareza exata de quanto que o presidente Trump pode tirar isso de uma canetada ou não.
0: Né? E só para acrescentar uma coisinha, o encontro real do Flávio Bolsonaro com o Donald Trump não deve ter durado mais do que 15 minutos. Eu duvido que ele tenha dito, por favor, não tarife, não taxe as empresas brasileiras. Acho que ele não pediu a taxação, mas que ele pediu para não tarifar, para o presidente Trump, duvido.
1: Veja a seguir, após anúncio do novo tarifaço, a China se manifesta favorável ao Brasil e anuncia fim das restrições às carnes. E veja também, Lula associa novo tarifaço a Eduardo e Flávio Bolsonaro, que nega a interferência e pede ao governo Trump a retirada das taxas. A gente volta já.

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9: O tarifaço dos Estados Unidos repercutiu também na política. O presidente Lula associou o tarifaço aos filhos do ex-presidente, Flávio e Eduardo Bolsonaro. O pré-candidato do PL à presidência negou interferência e pediu ao governo americano que retire as novas taxações.
10: O presidente Lula atribuiu a nova ofensiva americana contra o Brasil a uma interferência do senador Flávio Bolsonaro, do PL do Rio de Janeiro, e do irmão dele, o ex-deputado Eduardo Bolsonaro, do PL de São Paulo.
11: Que esses filhos do Bolsonaro conseguem ser pior do que ele e são, na verdade, vendilhões da pátria. Foram pedir para que um país estrangeiro se intrometesse nas decisões brasileiras. É isso que vocês têm que dizer alto e bom som. São traidores.
10: Lula cobrou ainda uma explicação de Donald Trump, já que os dois presidentes tinham acertado numa reunião na Casa Branca no começo de maio um prazo para que as equipes discutissem a questão comercial. O presidente lembrou ainda que no ano passado, Flávio e Eduardo agradeceram a Trump pelas sanções impostas ao Brasil, que incluíram a abertura da investigação comercial encerrada agora. Na ocasião, o governo americano justificou as medidas citando um falso déficit comercial do país em relação ao Brasil e uma suposta perseguição ao ex-presidente Jair Bolsonaro em razão do processo pela tentativa de golpe de Estado. Mais cedo, Flávio se posicionou e culpou o governo pela nova tarifa, acusando Lula de usar um tom agressivo contra os Estados Unidos e disse ter pedido a Trump, durante encontro em Washington na semana passada, que não sobretaxasse o Brasil. Flávio afirmou também que enviou um ofício ao secretário de Estado americano, Marco Rubio, pedindo a retirada das tarifas.
12: Eu fiz o pedido direto
10: para que os Estados Unidos não taxassem as empresas brasileiras, que já são absurdamente taxadas pelo governo Lula. Então eu expliquei que não seria justo taxá-los ainda mais. E eu reforcei que os Estados Unidos não precisaria mais usar a política de tarifas para negociar com o Brasil, porque a partir de janeiro de 2027, o Brasil terá um presidente da República que vai sentar para negociar de igual para igual. E a gente vai chegar a um acordo que seja bom para as duas nações.
4: Horas após o governo americano apresentar a proposta, Trump postou duas fotos do encontro há uma semana com o senador, a quem chamou de um jovem inteligente que ama muito o seu país. Também nesta terça, o secretário de Estado criticou o Brasil durante uma audiência no Congresso americano.
12: É uma amazing story that basically, other than Nicaragua, other than Cuba, obviously, other than Venezuela.
4: Tirando Nicarágua, Cuba, Venezuela e, claro, Brasil, temos uma região cheia de aliados e amigos dos Estados Unidos, disse Rubio. Em nota, o governo brasileiro manifestou indignação com a conclusão preliminar da investigação pelos Estados Unidos e considerou lastimável que todo o trabalho de diálogo e articulação que tem sido feito, inclusive com o envolvimento pessoal dos presidentes Lula e Trump, seja sabotado por interesses meramente eleitorais e familiares.
10: A reação política ao anúncio da nova taxação americana indica que este deve ser um dos principais temas da disputa presidencial deste ano. Lula e Flávio deram um tom eleitoral às manifestações. O assunto foi explorado também por outros pré-candidatos.
4: Juntos, num evento do Agro, em Belo Horizonte, os ex-governadores de Minas Gerais, Romeu Zema, do Novo, e de Goiás, Ronaldo Caiado, do PSD, culparam o governo e defenderam diálogo com os Estados Unidos.
13: Durante o governo Lula, nós temos assistido o Brasil se aproximar de regimes autoritários, de Cuba, de Irã, de outros governos que são tudo menos democráticos, e distanciar de países do Ocidente. E o resultado está aí mais uma vez. Quem perde é quem trabalha, quem produz.
14: O que nós não podemos aceitar é que venham taxar aquilo que realmente o Brasil sempre teve uma parceria e que nós esperamos que esse diálogo seja reaberto. Se nós chegarmos ao governo, se Deus quiser, nós reabriremos esse diálogo.
4: O governador de São Paulo criticou a decisão do governo americano.
15: Algo que prejudica o Brasil, prejudica empresas brasileiras e empregos brasileiros. Prejudica o agronegócio, prejudica a indústria. Os Estados Unidos não são referência nem exemplo. Por exemplo, como é que os Estados Unidos vão cobrar de alguém, vão falar de desmatamento?
16: Isso é algo muito sério para a nossa democracia, né? A gente está num ano eleitoral, nós estamos a poucos meses das eleições e a gente tem visto aqui uma interferência, essa taxação, a gente pode até considerar que é de certa forma uma interferência às nossas eleições, né?
9: Bom, a gente falou muito de política, mas eu queria seguir por esse caminho. É o primeiro sinal, um dos primeiros sinais de uma interferência nas nossas eleições? E assim, quando o Marco Rubio, né, exclui ali o Brasil na lista de aliados, de amigos dos Estados Unidos, qual que é o sinal que está sendo enviado?
17: Bom, isso é importante também de dizer que o presidente Lula citou pela primeira vez um membro do governo americano como um obstáculo real entre a relação entre ele e o presidente Trump. Ele poupou o presidente Trump dessas críticas. Parece ser uma tática de vários outros presidentes. O presidente Petro da Colômbia outro dia fez algo parecido, dizendo: eu e o presidente Trump somos amigos, mas membros do governo americano fazem isso e aquilo. Então está já dentro de uma certa narrativa, né? Obviamente o governo brasileiro vai ter que se defender nos próximos meses de outras iniciativas desse tipo se aparecerem, independentemente do cenário eleitoral, porque elas afetam empresas brasileiras e empregos brasileiros também, né? Agora, o que também não está muito claro é como é que a oposição vai lidar com isso, sabendo que o melhor momento do presidente Lula nas pesquisas foi exatamente o momento desse confronto. Então, quando a gente vê o governador de São Paulo falando num tom, os candidatos à presidência falando num outro, dá a impressão de que eles não têm ainda um discurso combinado sobre como lidar com as decisões do presidente Trump, mas também como lidar com os Bolsonaro agindo dentro da eleição brasileira, né?
9: Mas você acha que quando o Marco Rubio fala o Brasil não, está em ano eleitoral, né? Ele está mandando uma mensagem do tipo, olha, se vocês não apoiarem o candidato de direita, né, o Flávio Bolsonaro, não estaremos com vocês, o Brasil não estará na lista de nossos amigos,
17: enfim. Eu acho que está bem claro que nesse depoimento aí que ele deu ao Senado dos Estados Unidos, ele vai listando países que têm líderes que são adversários dos Estados Unidos como líderes que têm interesses anti-americanos. E aqueles onde tem uma situação onde ser discutida ainda, como Brasil e Colômbia, com países onde, enfim, a gente tem que esperar um pouco mais para saber qual vai ser o status desse governo daqui a um tempo. É claramente um sinal, acho que as pessoas vão entender assim. Agora, se isso ajuda ou

0: atrapalha, acho que depende de muito mais coisas. Talvez isso tenha vindo muito mais cedo do que o esperado para ter um efeito eleitoral positivo para o presidente Lula, por exemplo. Ou pode ter vindo tarde demais para ajudar o candidato Bolsonaro a dar mais suporte para sua candidatura depois desses escândalos do Banco Master. Então, enfim, temos mais meses de conversa sobre isso ainda pela frente.
1: Ô Patrícia, como é que você vê essa questão? Porque tanto Lula quanto Flávio Bolsonaro tentam ali transformar essa crise num ativo político, né, dependendo do ângulo, né? Quem que está conseguindo impor essa narrativa até agora, a seu ver?
2: Então, acho que a gente precisa acompanhar como é que isso vai repercutir. Eu achei interessante essa reação bem diferente, por exemplo, do governador Tarcísio. Da última vez, no último tarifaço, ele foi muito criticado porque ele não defendeu de forma mais assertiva as empresas brasileiras, né? Ele tinha usado o boné do MAGA, etc. E dessa vez o pessoal está mais escaldado porque eles viram qual foi a repercussão, né? Rolou esse efeito que eles falam nos Estados Unidos, que é rally round the flag, né? Quando tem uma ameaça externa, você tem um patriotismo, então aumentou o apoio ao presidente Lula. Desta vez, ainda não está claro como é que isso vai evoluir, da mesma maneira que não está claro o efeito eleitoral da designação do PCC e do CV como organizações terroristas. Mas no caso das tarifas, existe uma chance, sim, de que tem umas pesquisas preliminares, aí, uns levantamentos de redes sociais que mostram que isso está bem negativo para o Flávio Bolsonaro, tanto que, como o Savares falou, ele teve que vir a público e dizer, não, veja bem, não falei isso, etc. Vamos ver se eles vão conseguir. Eu ainda acho que ele vai tentar fazer uma manobra de, assim, dizer que, ah, olha, reduziu um pouco a tarifa e fui eu que pedi, né? Uhum. Tentar aliviar para ele. A gente vai ter que acompanhar como é que vai ser isso para ver no colo de quem vai cair esse BO.
0: Só para completar, o presidente Trump já fez isso outras vezes, de adiar a implementação dessas medidas por 90 dias, por 60 dias.
1: Outro
0: então,
1: país,
0: isso tudo, né? pode cair no caso do candidato Bolsonaro, dizer assim, ó, consegui aí um adiamento por 60 dias.
2: Isso.
0: Tudo isso está dentro do cenário.
2: Exato.
1: E após o anúncio do novo tarifaço norte-americano a produtos brasileiros, a China se manifestou favoravelmente ao Brasil. A nação asiática também anunciou hoje que recuou como livre da febre aftosa e retirou restrições à carne bovina brasileira.
3: O Conselho de Estado chinês demonstrou que o país asiático está disposto a ampliar a cooperação com o Brasil e os demais países da América Latina. A manifestação chinesa ocorreu em Pequim durante o 5º evento de diálogo estratégico China-Brasil. O chanceler Wang Yi, que representou a China no encontro, disse que o país apoia o Brasil na defesa da soberania, na manutenção da independência e autonomia e na busca por maior desenvolvimento. Ele ainda reiterou que os dois lados devem avançar nos intercâmbios e na cooperação em várias áreas, como cultura, educação, turismo, esportes e meios de comunicação. Já o chanceler brasileiro, Mauro Vieira, afirmou que o país compartilha do interesse chinês em ampliar a cooperação bilateral e a coordenação internacional pelos interesses dos dois países.
4: Não necessariamente vamos dizer que a China e o Brasil têm todos os interesses convergentes, mas a gente percebe que neste momento o fato dos Estados Unidos criar tensões com a China e com o próprio Brasil, isso acaba aproximando esses dois países. Então, nesse sentido, a China tem aparecido como um ator, de fato, mais interessante neste momento, ou como, pelo menos, uma alternativa aos Estados Unidos.
3: O novo tarifaço imposto pela Casa Branca ao Brasil pode chegar a outros parceiros comerciais dos norte-americanos. O escritório do representante comercial dos Estados Unidos investiga trabalhos forçados em 60 países, incluindo a China, Japão, Argentina e nações da União Europeia, que também podem sofrer sanções tarifárias. No ano passado, com a taxação norte-americana, as exportações brasileiras para os Estados Unidos caíram 6,6% em relação a 2024. Em compensação, aumentaram mais de 31% para a Argentina, mais de 30% para a Índia e quase 15% para o Canadá. Para a China, as vendas subiram quase 6%. O gigante asiático compra quase 30% de tudo que exportamos. Em 2025, o comércio bilateral com os chineses ultrapassou os 170 bilhões de dólares, o que representou o 10º ano consecutivo de recorde. Nesta terça-feira, em mais um movimento para estreitar os laços comerciais com o Brasil, o governo de Pequim anunciou que reconhece todo o território nacional como livre de febre aftosa. A decisão deve ser usada pelo Brasil para tentar acessar novos mercados.
4: Não só a China, mas os países do Sudeste Asiático têm crescido bastante, né, em termos de PIB. E conforme eles vão crescendo, gera uma demanda maior por produtos brasileiros, inclusive, porque alimentos é um produto que, de fato, há uma demanda importante, e isso tem levado ao Brasil buscar, não só buscar, mas encontrar, de fato, novos mercados no mundo.
1: Patrícia, queria que você comentasse esse timing da China, né? Coincidência ou ali uma oportunidade que foi vista e aproveitada?
2: Eu acho a declaração certamente foi uma oportunidade, né? Falar de soberania, né, na nota que eles emitiram é uma coisa muito significativa e vem muito na linha que a China vem dizendo assim, olha, estamos aqui, somos um parceiro confiável. E o que é mais louco, assim, uma das principais, vamos dizer, preocupações da doutrina Donroe, né, que é como eles apelidaram essa doutrina de que os Estados Unidos precisam dominar, ter a maior influência no hemisfério ocidental, é de que você tem que brecar a expansão chinesa. Agora, fazendo esse tipo de coisa, né, tarifaço, você joga o Brasil e outros países nos braços da China. E a China, como a gente estava falando, joga parada, né? Não precisa fazer nada. Espera ali que está chegando. Então, acho que especificamente a coisa da sanitária, da febre aftosa, era uma coisa que já vinha vindo. Mas a nota, o tom, tudo isso foi super ali uma oportunidade que eles agarraram.
1: Como é que você vê essa questão, o Savarese?
0: Indo mais além da questão do Brasil, acho que a China não está perdendo uma oportunidade de tirar um barato com os Estados Unidos quando podem, né? Agora, quando o presidente Trump esteve em Pequim, o presidente Xi Jinping não foi nem buscar ele no aeroporto,
1: mandou as crianças com as bandeirinhas.
0: Ficaram lá balançando bandeirinha e ele teve que ir até lá, ele ficou sentado num lugar distante. Acho que esses pequenos
1: símbolos. O banco mais baixo
2: do banco mais baixo.
0: Acho que toda essa simbologia, e os chineses estão usando a sintonia fina para dar um recado para o mundo. De que, ó, nós somos um governo confiável, vocês podem não gostar das questões de direitos humanos, podem não gostar da falta de democracia, mas vocês sabem o que esperar da gente. Enquanto nos Estados Unidos pode ser qualquer coisa a qualquer momento. Se o presidente passar mal, for ao banheiro às 3 horas da manhã e resolver escrever um Twitter dizendo que vai mandar bomba num país, pode ser que aconteça. E na China é tudo previsível, é tudo esperado, e acho que esse recado eles estão conseguindo passar.
1: Veja a seguir, João Fonseca perde e é eliminado de Roland Garros. E veja também, mais de 20 pessoas morrem na Ucrânia no último ataque russo ao país. A gente volta já.

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11: Mais de 20 pessoas morreram na Ucrânia no último ataque russo ao país, nessa madrugada. Dessa vez, várias cidades, incluindo a capital Kiev, foram atingidas por mísseis e drones.
12: Os bombeiros tiveram muito trabalho para controlar os incêndios provocados pelas explosões que destruíram carros e vários prédios residenciais. Segundo o presidente ucraniano Volodymyr Zelensky, as forças russas lançaram dezenas de mísseis e drones que mataram 22 pessoas e deixaram mais de 138 feridos. Esta mulher contou que saiu para ver o carro e foi atingida pelo impacto de uma explosão. Desmaiou. E quando retomou a consciência, voltou para o apartamento. Só percebeu que estava sangrando quando foi abordada pelos bombeiros, que foram de porta em porta verificar a situação dos civis. Moscou afirmou que os bombardeios são uma retaliação pelos ataques ucranianos, que provocaram a morte de 21 pessoas numa cidade autoproclamada República de Lugansk, que fica na Ucrânia, anexada à Rússia em 2022. O líder russo, Vladimir Putin, ressaltou que o vizinho havia aberto uma nova página em uma série de crimes com seus ataques a um dormitório e a um prédio de apartamentos no no território controlado pela Rússia. O porta-voz do Kremlin, Dmitry Peskov, afirmou nesta terça-feira que os combates na Ucrânia poderiam terminar se as forças de Kiev deixassem o que ele chamou de território das regiões russas. Os esforços de paz liderados pelos Estados Unidos perderam força depois da guerra no Irã ter monopolizado a atenção de Washington. Zelensky chegou a aceitar o cessar-fogo exigido por Donald Trump, mas Putin recusou. A guerra entre Ucrânia e Rússia já dura 4 anos.
13: Ambas as guerras, elas têm relação no sentido da administração, sobretudo dos artefatos missilísticos, né? E, ao mesmo tempo, se relacionam a uma postura mais ampla dos Estados Unidos no que diz respeito às definições da sua estratégia de segurança nacional.
12: Vladimir Putin intensificou a campanha aérea de Moscou nas últimas semanas, numa aparente tentativa de tirar proveito da escassez do sistema de defesa aérea de fabricação norte-americana na Ucrânia. Por isso, o apelo de Volodymyr Zelensky, que quer ajuda militar dos Estados Unidos para o fornecimento de mísseis.
13: Evidentemente que a Rússia, no limite, ela teria condições de encerrar a guerra por meio do uso de artefatos nucleares. Só que isso não é uma opção. Na verdade, esse é um cenário bastante irrealista, né? Porque isso geraria um confronto nuclear entre as potências, né? Sobretudo entre a OTAN e a Rússia, e isso, obviamente, o limite disso é, enfim, inimaginável.
11: Ô Patrícia, em que momento da guerra a gente está? Já tivemos ali próximo a cessar fogo? Como é que se analisa?
14: Difícil saber, né? Porque é uma guerra que começou em 2022, ou seja, está entrando no quarto ano. Em abril, pela primeira vez, a Rússia perdeu mais território do que ganhou. O que aconteceu? A Rússia achou que ia ser uma guerra fácil, que eles iam invadir a Ucrânia, iam ganhar ali o controle rapidamente, né? Já foram direto para Kiev, e iam ficar com todo esse pedaço no leste, que eles dizem que são as áreas russas, que é o Donbass ali. Acontece que essa guerra vem se arrastando e a Ucrânia se mostrou muito resiliente. Em abril, pela primeira vez, eles perderam mais território. Eles vinham avançando aos poucos, né? Não conseguiram ganhar rapidamente, mas vinham avançando. Pela primeira vez, perderam. E não só isso, como a Ucrânia começou a acertar sistematicamente alvos dentro do território russo, inclusive usinas de energia, que já tem um efeito. Teve um cálculo recente de que já morreram 500 mil soldados russos. Então, isso está ficando cada vez mais insustentável. Não quer dizer que o Putin vá desistir. O que a gente viu desse ataque de ontem para hoje pode ser uma coisa assim, olha, vamos dobrar a aposta, vamos fortalecer aí a posição negociadora, mostrando que eles ainda têm um poderio aéreo muito grande. Mas o fato é que a Ucrânia, inclusive, com toda essa... Agora que eles recuperaram parte da ajuda militar, eles perderam toda a ajuda militar dos Estados Unidos, mas a União Europeia acabou de passar um pacote para eles grande de armamentos, e todo o desenvolvimento dos drones, né, dessa tecnologia militar que a Ucrânia se tornou uma potência nisso.
11: Ô Savarese, os Estados Unidos largaram mão, né? Porque Trump falou que ia acabar com essa guerra, bastava um telefonema e tudo estava resolvido.
15: A atenção do presidente Trump dura pouco tempo, né? Talvez depois dessa questão com o Brasil ele volte a se focar em alguma questão da Ucrânia, e num momento em que a Rússia parece que tem algumas ações randômicas acontecendo que mostram uma certa perda de controle, como esse ataque que acabou pousando na Romênia, que é um país da OTAN e poderia gerar outras tensões que, enfim, acho que também ele não estava prestando atenção nesse momento, até porque ele não gosta tanto da OTAN assim. A mesma coisa no dia da vitória, quando teve temor real de que houvesse ataques ucranianos durante o dia da vitória, que seria um embaraço enorme, né? Acho que, enfim, o presidente Putin está se sentindo livre para agir, mas ao mesmo tempo está perdendo parte da sua capacidade disso, e ele depende do presidente Trump agir mais uma vez de forma a mostrar que ele está prestando atenção ao que está acontecendo por lá, né?
11: A esperança do Brasil voltar a conquistar o torneio de Roland Garros acabou. Tenista João Fonseca perdeu para o tcheco Jakub Mencik nas quartas de final da competição. João Fonseca tentou várias vezes derrubar o tcheco Jakub Mencik. Mas a força do saque do adversário e uma série de erros levaram o brasileiro à derrota por 3 sets a 0 e a se despedir de Roland Garros. Mesmo com a eliminação, Fonseca fez sua melhor campanha, ficando entre os 8 melhores tenistas de um Grand Slam pela primeira vez. E não vai sair de mãos abanando. Pela campanha, ele vai levar para casa cerca de 7 milhões de reais e vai avançar mais 5 posições no ranking da ATP, a Associação dos Tenistas Profissionais. Agora, o brasileiro é o 25º colocado.
16: Veja a seguir, Neymar não participa do primeiro treino da seleção dos Estados Unidos. Veja também, inteligência artificial tem sido usada cada vez mais em vídeos sobre as guerras. É a slopaganda. A gente volta já.

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1: A inteligência artificial tem sido usada cada vez mais em vídeos sobre as guerras. Especialistas alertam para o perigo do uso da tecnologia para a banalização da violência nos conflitos.
2: A Estátua da Liberdade decide encarar o Cristo Redentor no Rio de Janeiro e acaba tomando uma surra. É uma clara alusão à pressão que o governo Trump faz ao Brasil, que reage às investidas dos norte-americanos. O vídeo foi publicado no perfil da embaixada iraniana na Tunísia em uma rede social. São cenas que misturam entretenimento, propaganda e desinformação criadas pela inteligência artificial. Na guerra envolvendo Irã, Israel e Estados Unidos, uma onda de vídeos artificiais inundou as redes sociais. Tudo com aparência cada vez mais realista.
3: O principal risco é transformar uma tragédia humana em entretenimento. Quando uma guerra passa a ser apresentada por meio de desenhos animados, memes ou conteúdos humorísticos, existe uma tendência de o público se afastar da dimensão real daquele conflito, do que de fato acontece, né? As pessoas deixam de enxergar morte, sofrimento, família destruída, refugiado e as consequências humanitárias graves que uma guerra tem como consequência, e a guerra se torna ali, ela passa a ser consumida como um conteúdo qualquer de rede social.
2: Esse fenômeno tem nome, slopaganda. O termo usa as palavras slop, usada para definir conteúdos produzidos em massa por inteligência artificial, e propaganda. Diferentemente da propaganda tradicional, a slopaganda é barata, rápida e pode ser produzida em escala industrial. Um dos casos mais conhecidos foi o vídeo que transformava a Gaza em um resort de luxo, compartilhado por Donald Trump. A produção mostra hotéis, praias, até uma estátua gigante de Trump em um cenário totalmente criado por IA. A propaganda de guerra em forma de desenho não é novidade. Também foi usada durante as duas guerras mundiais. Em 1943, Walt Disney usou o Pato Donald para enfrentar Hitler. Até o Pernalonga lutou contra o nazismo. A diferença agora é que qualquer pessoa, em qualquer lugar do mundo, pode produzir conteúdo com qualidade profissional em questão de minutos.
3: Muitas vezes não existe filtro, revisão ou mediação. A pessoa simplesmente transforma o seu sentimento, a sua indignação ou a sua visão política diretamente em um conteúdo. E isso aumenta enormemente a velocidade de circulação das narrativas. Por isso eu diria que estamos diante de uma nova fase da propaganda política e da propaganda de guerra. A batalha continua sendo pela narrativa, mas agora ela acontece em tempo real, em escala global.
1: Ô Patrícia, o Irã está usando muito bem a inteligência artificial, né? Esse primeiro vídeo que a gente mostrou do Cristo Redentor, Cristo que é pacífico, né?
4: Sim.
1: Batendo na Estátua da Liberdade, foi feito pelo Irã. Você voltou de lá agora, como é que isso está sendo usado?
4: Eles, eu até queria falar lá com o time, né? Acho que é meio descentralizado que está fazendo isso, porque as coisas que eles fazem com o Lego também, né? Essas simulações com o Lego, todas as coisas de IA, e tem um humor, né? Mesmo assim, tem um cartaz enorme em Teherã, que ficou super famoso, que é o Trump amordaçado pelo Estreito de Hormuz, também usando inteligência artificial. Nas manifestações a favor do governo iraniano, você tem vários cartazes, também usando IA, que é o Trump, o primeiro-ministro israelense, o Netanyahu, e o Jeffrey Epstein, que foi condenado por crimes sexuais, com, assim, fazendo piadas, ironias, né? Eles estão usando muito isso. E, ao mesmo tempo, você pensar, o Trump também usa muito IA, né? A quantidade de conteúdo de inteligência artificial que ele gera todo dia, incluindo ele como Papa, ele como Jesus. E outro dia eu estava falando com um especialista que falou uma coisa muito interessante. No caso da campanha do Trump, principalmente, do governo Trump, eles usam isso para recolher dados sobre as pessoas. Eles vão vendo, pegam questões, eles querem saber como reverberam entre os usuários, entre os eleitores. Então, eles jogam ali um conteúdo de IA, aquilo atrai muita atenção, muita gente vai lá e comenta, eles conseguem medir a temperatura, se é positivo ou negativo, o que reverbera ou o que não reverbera.
1: E a gente está começando a ver isso aqui, começando não, né? Na eleição brasileira.
5: Com certeza, a gente já viu agora há alguns meses o BBB brasileiro, né? Enfim, sendo refletido, não num programa de televisão, mas na bancada do Congresso, uma certa vilanização desses personagens, que obviamente teve repercussões para deputados. Teve também um tempo em que o presidente da Câmara, Hugo Mota, reclamou de alguns desses vídeos que pareciam fazer alusão a ele como um deputado inescrupuloso, que fazia o que queria. E nesse ano de eleição, quanto mais perto da votação, mais a gente vai ver isso, e pode ter efeitos reais numa eleição, se não de presidente da República, num deputado que apareça assim, ou num senador. Acho que a gente vai ter ainda que criar muitas proteções para lidar com isso no futuro. Né?
4: Só lembrando que na eleição isso tem que estar rotulado. Segundo a regra do Tribunal Superior Eleitoral, se tem uso de IA, precisa
6: ter sinalizado.
5: Sinalizado. Boa sorte para o tribunal.
1: Depois de quase 10 horas de voo, a seleção brasileira fez seu primeiro treino nesta tarde nos Estados Unidos. Neymar foi o desfalque.
2: A seleção brasileira desembarcou nesta manhã no aeroporto de Newark, em Nova Jersey, nos Estados Unidos. O avião foi recebido com jatos de água lançados por caminhões de bombeiros. Os jogadores acenaram para os fãs e foram direto para o hotel. O técnico Carlo Ancelotti falou com os jornalistas.
7: Nessa Copa do Mundo não tem um favorito, aí a equipe é mais forte, creio que a equipe do Brasil vai competir com todos os outros equipes.
2: À tarde, os jogadores se reuniram no centro de treinamentos do New York Red Bulls, na cidade de Morris, a 18 quilômetros de Nova Jersey. Os atletas fizeram alguns ajustes para o último amistoso do Brasil antes da competição, neste sábado contra o Egito. Os zagueiros Marquinhos e Gabriel Magalhães e o atacante Gabriel Martinelli se juntaram aos demais. Eles jogaram a final da Liga dos Campeões da Europa no último fim de semana. Neymar, que se recupera de uma lesão na panturrilha, ficou de fora do treino. As previsões para a seleção na Copa não são boas para o Brasil. É o que mostra o estudo de um supercomputador que realizou cerca de 10 mil simulações para identificar o percentual de cada seleção. A equipe de Carlo Ancelotti aparece em sexto lugar. O Brasil teria 38,2% de chance de chegar até as quartas de final, 22,1% de avançar para as semis e 12,3% de possibilidade de chegar até a final, mas apenas 6,6% de chance de ser campeão. Acima da seleção aparecem Portugal, Argentina, Inglaterra e França. A campeã seria a Espanha. Apesar das atenções estarem voltadas para a Copa masculina, as mulheres da seleção brasileira já estão de olho no próximo Mundial, que será no Brasil em 2027. Hoje, o presidente Lula sancionou a lei com as regras para o campeonato feminino. O texto inclui as obrigações do país com a FIFA, como visto e direitos de transmissão. Reconhece ainda a contribuição histórica das atletas pioneiras que participaram das Copas de 1988 e 1991. Cada uma delas vai receber um prêmio de R$500 mil.
1: Eu agradeço a presença dos jornalistas Patrícia Campos Melo, da Folha de São Paulo, e Maurício Savarese, correspondente da Associated Press. Boa noite, foi um prazer recebê-los. E a gente termina essa edição com a exposição Matéria e Energia, do mexicano Damián Ortega, que está no MASP, aqui em São Paulo. Entre fotografias, vídeos, esculturas e instalações, o artista desmonta objetos e reorganiza suas partes em novas configurações. O objetivo é reexaminar materiais para investigar narrativas sociais, econômicas e políticas. Uma ótima noite para você. O Jornal da Cultura volta amanhã.
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6: 22:01
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7: Volto a apresentar para você algumas tocatas e fantasias de Johann Sebastian Bach, escritas para teclado e que raramente são tocadas. Nós ouvimos uma seleção na semana passada e neste programa eu sigo com minhas interpretações do mestre alemão. Nós vamos começar com a tocata em Ré menor, BWV 913, composta pelo compositor no período em que esteve em Weimar, entre 1708 e 1717.

0: De Johann Sebastian Bach, ouvimos a tocata em Ré menor, BWV 913, com João Carlos Martins ao piano.
1: De acordo com o dicionário Oxford de Música, a fantasia instrumental que surgiu no século XVI era uma reprodução exata do moteto vocal. No barroco, esta forma fantasia se expandiu e muitas vezes a peça é seguida por uma fuga, como é o caso da Fantasia e Fuga em Lá Menor, BWV 904, obra escrita por volta de 1725 e que ouviremos a seguir.

0: Com João Carlos Martins ao piano, ouvimos de Bach a Fantasia e Fuga em Lá Menor, BWV 904.
1: Pouco se sabe sobre a origem da tocata. A forma foi, provavelmente, adaptada de músicas festivas composta para trompete e tímpanos, que foram transcritas para o órgão ou para instrumentos de teclado. No Barroco, as peças tornaram-se mais longas e virtuosas. As tocatas de Bach estão entre as mais famosas obras do gênero. Vamos ouvir a tocata em Mi menor, BWV 914 de Bach, mais uma vez na interpretação deste velho maestro. Quando eu ia para as gravações ou em Los Angeles ou em Sofia, na Bulgária, o meu empresário e a gravadora reservavam o estúdio ou o teatro por 5 dias. Nos 2 primeiros dias, eu gravava todas as partes mais difíceis e, por causa da distonia focal, eu deixava os movimentos lentos para os

últimos dias. Mas só eu e Deus sabemos o sacrifício para cumprir a minha missão de gravar todas as obras importantes do mestre cantor.

0: ouvimos a tocata em Mi menor, BWV 914, de Johann Sebastian Bach. João Carlos Martins ao piano.
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2: Nosso programa de hoje está apresentando interpretações minhas de algumas tocatas e fantasias do mestre Johann Sebastian Bach, que não são tocadas com frequência. Eu diria mais que raramente são tocadas. Vamos ouvir mais uma tocata, a que traz o índice BWV 915. Esta peça em Sol menor foi escrita provavelmente por volta de 1710, período em que Bach se encontrava em Weimar. Aliás, quando Bach saiu de Weimar para Cothen, ele acabou ficando por um mês aproximadamente, ou dois, numa prisão, porque o príncipe ou o conde local não queria que ele saísse de Weimar para Cothen. E aí ele iniciou a escrever o Cravo e Temperado, obra que, com o sistema temperado, dá a origem de toda a música ocidental. Eu diria que o Cravo e Temperado foi a glorificação do sistema temperado. Mas nós não estamos falando do cravo agora, mas sim de tocatas e fantasias.

0: De Johann Sebastian Bach, ouvimos a Tocata em Sol Menor, BWV 915, na interpretação de João Carlos Martins ao piano.
1: Seguimos com a Fantasia da Fantasia e Fuga em Lá Menor, BWV 944, peça escrita no mesmo período da Tocata que acabamos de ouvir. A interpretação, como vocês sabem, nesses dois programas, são deste velho maestro.

0: Com João Carlos Martins ao piano, ouvimos a Fantasia, da Fantasia e Fuga em Lá Menor, BWV 944, de Johann Sebastian Bach.
1: Vamos encerrar o nosso programa dedicado a tocatas e fantasias de Bach com mais uma tocata que foi escrita no período em que o compositor trabalhou em Weimar, entre 1708 e 1717, como organista e concertmeister da corte do Duque de Saxe-Weimar. Vamos ouvir a tocata em Sol Maior, BWV 916. Anteriormente falei do príncipe ou conde, mas realmente era o duque de Saxe-Weimar.

0: Ouvimos de Johann Sebastian Bach a Tocata em Sol Maior, BWV 916. João Carlos Martins ao piano.
1: Até o próximo programa.
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4: 22:59.
3: 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Iniciamos com Bill Evans Trio.

0: com Charlie Parker ao saxofone, Herb Pomeroy, trompete, Charles Thompson, piano, Jimmy Wood, contrabaixo, e Kenny Clarke, bateria, de Richard Rodgers e Lawrence Hart, Dancing on the Ceiling. Gravação de 1953. Antes, na voz de Billie Holiday, de Sigmund Rombergh e letra de Oscar Hammerstein II, Lover, Come Back to Me. Uma gravação de 1944.
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0: Seguimos com Bo Jamzee Quartet.

0: com Ravi Coltrane ao saxofone, Luiz Perdorno, piano, Drew Grass, contrabaixo, E.J. Strickland, bateria, de Ralph Alice, One Wheeler Will. Antes, Bojan Z Quartet, a canção tradicional, Grana Odbora.
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0: Kurt Elling.

0: Com Yellow Jackets, ouvimos de Jimmy Haslip e Russell Ferrante, Angelina. Antes, na voz de Kurt Elling, de Rhodey Carmichael e Johnny Mercer, Skylark.
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0: Na sequência, Takuya Kuroda ao trompete.

0: Na voz de Gregory Porter, de sua autoria, ouvimos Moving, com Takuya Kuroda ao trompete, Corey King, trombone, Lionel Luke, guitarra, Solomon Dorsey, contrabaixo, Nate Smith, bateria e Chris Bowers, piano elétrico, de Roy Ayers, Green and Gold. Vamos fazer um rápido intervalo, voltaremos em instantes.
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2: Meia-noite.
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Já estamos de volta e vamos ouvir Gary Mulligan ao saxofone.

0: Herbie Mann, flauta, Charlie Rose, saxofone, Mal Waldron, piano, Kenny Burrell, guitarra, George Joyner, contrabaixo e Art Taylor, a bateria, de Kenny Burrell, Blue Deep, gravação de 1958. Antes, Gary Mulligan ao saxofone, Bill Charlap, piano, Dean Johnson, contrabaixo e Rich DeRosa, bateria, de Gary Mulligan, Good Neighbor Thelonious, uma gravação de 1989.
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0: Melody Gardot.

0: Com Stanley Jordan na guitarra, ouvimos de sua autoria Fun Dance. Antes, na voz de Melody Gardot, dela, Cry Wolf.
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0: Seguimos com Ted Jones and Mel Lewis Orchestra.

0: Joe Dominic, Norman Leggio, Jimmy Ford, and Slide Hampton, and Jerry Carey.
1: Com Maynard Ferguson and His Orchestra, ouvimos de Sonny Rollins, Olio, uma gravação de 1960. Antes, Ted Jones and Mel Lewis Orchestra, de Ted Jones, Cherry Juice, gravação de 1976.
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0: com Maurício Einhorn, a harmônica, César Camargo Mariano, piano, teclados e arranjo, Ricardo Silveira ao violão, Léo Gandelman, saxofone, Marcelo Mariano, contrabaixo, Jurim Moreira, bateria, Armando Marçal, percussão, Marcelo Martins, saxofone e Gessé Sadoc, flugelhorn, de Maurício Einhorn e Elmir Deodato, Já Era. Antes, na voz de Cleo Lane, participação de Toots Thielemans à harmônica, de Cleo Lane e John Dankworth, Won't You Tell Me Why?
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0: Na sequência, Michael Brecker ao saxofone.

0: com Ed Pepper ao saxofone, Stanley Cowell piano, Howard Roberts guitarra, Cecil McBee contrabaixo e Carl Burnett bateria, de Rhode Carmichael, Winter Moon. Antes, com Michael Brecker ao saxofone, Pat Metheny guitarra, Herbie Hancock piano, Charlie Hayden contrabaixo e Jack DeJohnett bateria, de Michael Brecker, Incandescence. Este programa teve montagem de Oswaldo Moreno, seleção musical de Inês Medalha, apresentação Madeleine Alves.
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1: 1 hora e 1 minuto.
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3: Olá, muito bom dia a vocês que nos acompanham pela Cultura FM no Toque de Cordas. Um prazer contar com a sua audiência qualificada e carinhosa. Hoje o toque começa com Antonio Vivaldi, concerto para dois bandolins em sol maior, Bonifácio Bianchi e Alessandro Pitrelli, bandolins, e soliste Veneti, regência Claudio Simoni.

Abrindo o toque de cordas de hoje, ouvimos de Antônio Vivaldi Concerto para dois bandolins em Sol Maior. Bonifácio Bianchi e Alessandro Pitrelli, bandolins, e Soliste Veneti, com regência de Claudio Simone. E seguimos com Jaime Zenamon, introdução, forreando e caprichoso, ao violão Dale Cavenagh.

Ouvimos de Jaime Zinnamon, introdução, forreando e caprichoso com Dale Cabanar ao violão. Em 2009, o violonista alemão Daniel Marx participou de uma pesquisa que revelou uma grande coleção de música para violão descoberta em um sótão, em Munique. Esse conjunto de obras pertencia à Sociedade de Violões de Munique e possui diversas obras que permaneceram ocultas por décadas. Marx lançou, em 2025, um disco com parte desse repertório. Vamos ouvir a sonata em ré maior de Adam Dar, violonista e cantor itinerante, que possui uma escrita marcada pela influência da música folclórica alpina. Adam Dar viveu entre 1811 e 1866. Os movimentos serão Allegro Moderato, Andante Religioso, Allegro Scherzando.

Ouvimos de Adam Dar, sonata para violão em Ré maior, movimentos Allegro Moderato, Andante Religioso e Allegro Scherzando, com Daniel Marx ao violão. Toque de cordas pela Cultura FM. Ivan Miller, cavatina, uma voz agora da ópera O Barbeiro de Sevilha, de Rossini. Iose Cotar, clarinete, Nicoleta Sanzin Fabri, harpa.

De Ivan Miller, ouvimos Cavatina, uma voz agora, da ópera O Barbeiro de Sevilha, de Rossini, com Jos Cotard, clarinete, Nicoleta Sanzin-Fabri, harpa. Agora, de Francisco Mignone, três estudos para violão. Tempo de Chorinho, Allegro Scherzoso, Vagaroso, Assai Vivo, Círio Delvisio, violão.

De Francisco Mignone ouvimos três estudos para violão, Tempo de Chorinho, Alegro Scherzoso, Vagaroso, Açaí Vivo, com Ciro Del Vizio ao violão. E para encerrar, Alexandre Guerra, Partidas e Reencontros, Daniel Murray e Christian Dotza, violões.

0: Fechando o toque de cordas de hoje, ouvimos de Alexandre Guerra, Partidas e Reencontros. Daniel Murray e Christian Dotza, violões. Vocês sabem, Toque de Cordas tem seleção musical e produção de Bruno Lombizani. Estágio em produção de Isadora Diniz e os trabalhos técnicos são de Marcelo Nascimento. Muito obrigado pela sua audiência, muito obrigado pelo seu carinho. Um bom dia a todos e até o nosso próximo encontro.
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0: 6 horas.
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Olá, ouvintes. Nesta semana, em homenagem ao aniversário da pianista Marta Argerich, a ser comemorado no dia 5 de junho, apresentaremos seleções especiais que trazem gravações da artista em obras para diferentes formações. Hoje, concertos para piano de Frédéric Chopin, Franz Liszt e Wolfgang Amadeus Mozart. Abrimos com o concerto número 2 para piano em Fá menor, opus 21, de Chopin. Ouviremos seus três movimentos, Maestoso, Larghetto e Allegro Vivace. Interpretação de Marta Argerich ao piano, Orquestra Sinfônica Nacional, sob a regência de Mstislav Rostropovich.

Ouvimos o concerto número 2 para piano em Fá menor, opus 21 de Chopin, com Marta Argerich ao piano, a Orquestra Sinfônica Nacional e regência de Mstislav Rostropovich. Na sequência, o concerto número 1 para piano em Mi bemol maior, SC-124 de Liszt. Movimentos: Allegro maestoso, quasi adagio, Allegretto vivace, Allegro animato e Allegro marziale animato. Marta Argerich ao piano e a Sinfônica de Londres, sob a regência de Cláudio Abbado.

Com Marta Argerich ao piano, ouvimos o concerto número 1 para piano em Mi bemol maior, S124 de Liszt, com a Sinfônica de Londres, sob a regência de Cláudio Abbado. Agora, o terceiro movimento, Allegro vivace, do concerto número 18 para piano em Si bemol maior, K456 de Mozart. Marta Argerich ao piano, junto à Sinfônica da Rádio Bávara, sob a regência de Eugen Johann.

De Mozart ouvimos o terceiro movimento do concerto número 18 para piano em si bemol maior, K. 456, com Marta Argerich ao piano, a Sinfônica da Rádio Bávara e regência de Eugen Jochum. E assim encerramos este programa que apresentou concertos para piano de Chopin, Liszt e Mozart, em homenagem ao aniversário da pianista Marta Argerich, a ser comemorado no dia 5 de junho. Este programa teve seleção musical de Sofia Razel, trabalhos técnicos de Rafael Bueno e Amaury Santos, gravação e montagem de Carlos Lima.

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1: Olá, muito bom dia a todos vocês. Muito bom começar amanhã aqui na Rádio Cultura FM, sabendo que você escolhe sempre despertar conosco com sua audiência cotidiana e fiel. Agora são 7 horas em São Paulo. Hoje é quarta-feira, 3 de junho de 2026. O dia começa com o céu nublado, temperatura média de 13 graus aqui na Água Branca. Rodízio ainda hoje valendo para placas finais 5 e 6. E o nosso WhatsApp já aberto para suas mensagens. O número é 97373-7229. 97373-7229. 7 horas, 1 minuto, abrindo com Astor Piazzolla, Milonga del Ángel, Yo-Yo Ma violoncelo, Néstor Marconi bandoneon e Frank Collins ao piano.

Despertando nessa quarta-feira com Astor Piazzolla, ouvimos a Milonga de L'Angel com Yo-Yo Ma violoncelo, Néstor Marconi bandoneon e Frank Collins ao piano. 7-8, seguimos com Jean Sibelius, Suite Carélia, Opus 11, segundo movimento balada, tempo de minueto, com Barry Davis, corno inglês, Academia de São Martin de Fields, regência Neville Marriner.

Ouvimos de Jean Sibelius, Suite Carélia, Opus 11, segundo movimento balada tempo diminuto. Barry Davis, corno inglês, Academia de St. Martin the Fields e regência de Sir Neville Marriner. 7 e 16, de Henrique Granados e arranjo de David Russell com ele ao violão, Dança Espanhola número 10, Dança Melancólica.

Ouvimos de Henrique Granados, Dança Espanhola, número 10, Dança Melancólica, com arranjo de David Russell, com ele ao violão. São 7h21, agora de Piotr Ilitch Tchaikovsky, Serenata para Cordas, Opus 48, terceiro movimento Elegia, Larghetto Elegíaco, Orquestra de Câmara Inglesa, com regência de Daniel Barenboim.

Ouvimos de Piotr Ilitch Tchaikovsky Serenata para Cordas, Opus 48, o terceiro movimento Elegia, Larghetto Elegiaco, com Orquestra de Câmara Inglesa e Regência de Daniel Barenboim. São 7:30 em ponto, vamos a um rápido intervalo, eu já venho.

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6: Já estamos de volta pela Cultura FM nesta quarta-feira, 3 de junho de 2026. Vamos ouvir agora de Henry Purcell, Suite A4 em Sol Maior, com London Baroque.

Ouvimos de Henry Purcell, Suite A4 em Sol Maior, com London Baroque. São 7h40, seguimos com Franz Liszt, Rapsódia Espanhola, com Evgeny Kissin ao piano.

Ouvimos de Franz Liszt, Rapsódia Espanhola, com Yevgeny Kissin ao piano. E para encerrar, de Albert Casteaubet, na mística terra do Egito, Lawrence Dale Tenor, Orquestra Promenade de Londres, Alexander Ferris regente e Ambrosian Chorus com regência de John McCarthy.

0: Encerrando o Desperte com os clássicos de hoje, ouvimos de Albert Kettleby, Na Mística Terra do Egito, com Lawrence Dale Tenor, Orquestra Promenade de Londres, com regência de Alexander Ferris, e Ambrosian Chorus, com regência de John McCarthy. São 8 horas, 1 minuto, depois do intervalo, continuamos juntos com música e notícias. Até já.
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1: Olá pessoal, muito bom dia a todos vocês que nos acompanham diariamente pela Rádio Cultura FM no Música e Notícias, com sua audiência bem-humorada e bem-informada através da Rádio Cultura FM, no site culturafm.com.br e pelo nosso aplicativo Cultura Play. Um prazer contar com a sua audiência toda manhã. Hoje é quarta-feira, 3 de junho de 2026, agora 8 horas 4 minutos. Começo o Música e Notícias com seleção musical de Adriana Braga, redação Gabriela Reis, trabalhos técnicos aqui no estúdio comigo sempre, Rafael Bueno, bom dia. Eu sou o Fernando Zeda, vamos junto até as 10 da manhã com o melhor da música e as principais notícias de hoje. Começando com o Saverio Mercadante, concerto para flauta em Ré maior, terceiro movimento polaca Allegro Brilhante, com Jean-Pierre Rampal, flauta, e soliste Veneti e regência de Cláudio Simone.

Ouvimos de Saverio Mercadante, concerto para flauta em Ré maior, terceiro movimento polaca Allegro Brilhante, com Jean-Pierre Rampal, flauta e soliste Veneti e regência de Cláudio Simone. 8h10, vamos à previsão do tempo. Essa quarta-feira, véspera de feriado, começou com muita nebulosidade, mas o sol já brilha entre nuvens, poucas nuvens, e diminui a sensação de frio durante o dia. Os termômetros variam entre média de 12 graus agora e máximas que não devem passar dos 20 à tarde. Amanhã, quinta-feira, feriado de Corpus Christi, o sol aparece também entre nuvens e eleva as temperaturas. Ainda deve fazer frio durante a madrugada, com mínimas em torno de 11 graus, mas as máximas podem chegar aos 22 à tarde. Agora estamos com tempo bom, céu claro, um dia bonito, sol e 14 graus de temperatura aqui na capital, na Água Branca, nos estúdios da Rádio Cultura FM, onde você acompanha música e notícias. E seguimos com Luigi Boccherini, Quinteto de Cordas número 6 em

De Luigi Boccherini, Quinteto de Cordas, número 6, em Sol Menor, Opus 29, quarto movimento Rondó, com Ensemble Explorations. O presidente Lula reúne os ministros hoje em meio ao aumento das tensões entre Brasil e Estados Unidos. Entre os temas que devem dominar o encontro estão a proposta americana de taxar produtos brasileiros, a decisão dos Estados Unidos de classificar PCC e Comando Vermelho como organizações terroristas e o avanço da PEC, que prevê o fim da escala 6x1. A reunião também ocorre após mudanças em 18 ministérios e deve abordar assuntos que já entraram no debate político e eleitoral. 8:18, música e notícias. Seguimos com Ludovico Einaudi, Passaggio para violino e piano, com Daniel Hope, violino, Jacques Amon, piano.

Ouvimos de Ludovico Einaudi Passaggio para violino e piano com Daniel Hope, violino, e Jacques Amon ao piano. Uma investigação dos Estados Unidos concluiu ontem que 60 países, entre eles o Brasil, falharam em proibir e fiscalizar a importação de mercadorias produzidas com trabalho forçado. Como resposta, o governo americano propôs a aplicação de tarifas adicionais de 12,5% sobre todos os produtos desses países. O Brasil está entre 60 economias citadas em investigação do Escritório de Comércio americano. Segundo o relatório, a falta de mecanismos eficazes cria concorrência desleal para empresas e trabalhadores dos Estados Unidos. A medida ainda passará por consulta pública antes de uma decisão definitiva. 8 horas 23 minutos, música e notícias pela Rádio Cultura FM. De Beethoven, canção escocesa Again My Lyre Yet Once Again, Opus 108, número 24, com Wolfgang Rosmaier, barítono, e o trio Fontenay.

Ouvimos de Beethoven a canção escocesa Again, My Lyre, Yet Once Again, Opus 108, número 24, com Wolfgang Rosmeier, barítono, e o trio Fontenay. São 8h27, vamos a um rápido intervalo e eu já volto.

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5: Olha aí, 8:30 em ponto. Quando eu digo que você pode acertar o seu relógio com a gente aqui da Cultura FM, não estou brincando, a coisa é britânica. 8:30 em São Paulo, quarta-feira, dia 3 de junho de 2026. E esse é o Música e Notícias, que você acompanha pela Rádio Cultura, pelo site culturafm.com.br e também pelo nosso aplicativo Cultura Play. Não importa a plataforma, o importante é ter você junto conosco todas as manhãs. Seguimos com Arthur Sullivan, abertura da ópera Paciência, Patience, com Pro Art Orchestra e regência de Malcolm Sargent.

Ouvimos de Arthur Sullivan a abertura da ópera Paciência com ProArte, Orquestra e Regência de Malcolm Sargent. O anúncio da greve geral em Portugal para hoje provocou cancelamento de voos e afeta passageiros que viajam entre o Brasil e o país europeu. A Latam disse que precisou cancelar 4 voos com destino ou origem o Aeroporto Internacional de São Paulo, Guarulhos. A Azul também teve que cancelar 4 voos que sairiam ou chegariam em Campinas. Convocada pela Confederação Geral dos Trabalhadores Portugueses, a greve é um protesto contra uma proposta de reforma trabalhista aprovada pelo Conselho de Ministros e enviada ao Parlamento Português em maio. Os sindicatos afirmam que as mudanças podem tornar as relações de trabalho mais precárias ao ampliar possibilidades de contratação temporária e alterar regras sobre jornada e vínculos empregatícios. Já o governo português defende que a proposta busca aumentar a competitividade das empresas e adaptar o mercado de trabalho às novas demandas da economia. 8 horas e 37 minutos, música e notícias com Joseph Haydn. Trio para piano e cordas em Sol Maior, Hoboken 1541, terceiro movimento Adágio com o trio Beaux-Arts.

Ouvimos de Joseph Haydn, trio para piano e cordas em Sol Maior, Hoboken 1541, terceiro movimento Adagio, com o trio Bozar. A ministra dos Direitos Humanos, Jeanine Melo, afirmou que a decisão do Senado de suspender uma resolução sobre aborto legal em crianças e adolescentes vítimas de abuso vai na contramão das políticas de proteção. O texto derruba regras do CONANDA que orientavam o atendimento de vítimas de violência sexual. Apesar da mudança, a ministra ressaltou que os direitos garantidos pelo Estatuto da Criança e do Adolescente e pela legislação brasileira continuam em vigor. A nova medida só entra em vigor após promulgação do Congresso Nacional. 8 horas e 43 minutos, vamos ouvir de George Gershwin com arranjo de Jonathan Tunick. Das canções para violino e orquestra, número 3, Nice Work If You Can Get It, com Joshua Bell, violino sinfônica de Londres, regência John Williams.

Ouvimos de Gershwin das canções para violino e orquestra, número 3, Nice Work, If You Can Get It, com Joshua Bell, Violino Sinfônico de Londres, regência John Williams. Secas mais severas, chuvas intensas e ondas de calor podem voltar a ganhar força nos próximos meses, segundo a Organização Meteorológica Mundial. Em um comunicado, a agência da ONU informou que os dados mostram que o El Niño, que aquece as águas e afeta o clima pelo mundo, deve chegar nos próximos meses e há fortes indícios de que ele seja intenso. Embora ainda exista incerteza sobre a intensidade máxima do fenômeno, a maioria dos modelos climáticos sugere que o evento deverá ser no mínimo moderado e pode atingir níveis considerados fortes. O alerta da ONU é de que é preciso se preparar para eventos extremos. 8:48, música e notícias com Tchaikovsky. Sinfonia número 4 em Fá menor, opus 36. Terceiro movimento scherzo, pizzicato ostinato, com orquestra de Cleveland, regência Lori Mazel.

Ouvimos de Tchaikovsky, Sinfonia número 4, em Fá menor, opus 36, terceiro movimento Scherzo, pizzicato ostinato com orquestra de Cleveland, regência Lorin Maazel. São 8h54, seguimos com Franz Schubert, improviso em Mi bemol maior, opus 90, Deutsch 899 número 2, com Mirai Pyrai ao piano.

Com Ripe Rye ao piano, ouvimos de Franz Schubert improviso em Mi bemol maior, opus 90, Deutsch 899, número 2. São 8h58, já sabe, né? Vamos a um rápido intervalo. É rápido mesmo, é um piscar de olhos, eu estou de volta.

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2: Viu? Foi rápido. 9 em ponto. Estamos de volta com música e notícias pela Rádio Cultura FM em 103,3 MHz, pelo site culturafm.com.br e também pelo nosso aplicativo Cultura Play. Não importa a plataforma, o importante é você conosco todas as manhãs. Seguimos com Felix Mendelssohn, Quinteto de Sopros, número 1, em Mi bemol maior, opus 12, quarto movimento finale, Molto Allegro e Vivace, que nós vamos ouvir com o Quinteto Moragues.

Você ouviu de Félix Mendelssohn, Quinteto de Sopros, número 1, em Mi bemol maior, opus 12, quarto movimento finale, molto allegro e vivace. Quinteto Moraguês. Israel e Líbano retomam nesta quarta-feira em Washington as negociações mediadas pelos Estados Unidos. A primeira rodada ocorreu ontem e, segundo o Departamento de Estado norte-americano, houve avanços nas discussões. As conversas acontecem em meio aos ataques contínuos entre Israel e Hezbollah. O primeiro-ministro israelense Benjamin Netanyahu afirmou que as forças armadas do país continuarão as operações no sul do Líbano, apesar de declarações do presidente Donald Trump sobre a situação na região. 9 e 10, música e notícias, Gioachino Rossini, abertura da ópera Uma Italiana em Argel, Orquestra de Câmara da Europa, regência Cláudio Abado.

Ouvimos Rossini, abertura da ópera Uma Italiana em Argel, com Orquestra de Câmara da Europa, regência Cláudio Abbado. O estado de São Paulo registrou a sexta morte por febre amarela em 2026. Segundo a Secretaria Estadual da Saúde, a vítima é um homem de 54 anos que morava em Lençóis Paulista, na região de Bauru, interior do estado, e não tinha histórico de vacinação. Neste ano, o estado totaliza 10 casos da doença em humanos. Nenhum deles era vacinado. Em 2025, foram 61 casos confirmados e 35 mortes no estado. As 6 mortes desse ano foram de homens com idades entre 38 e 64 anos. A região do Vale do Paraíba registrou 8 casos com 5 mortes. 918 Música Notícias, música brasileira, Tom Jobim, com arranjo de Fernando de Lima. Vamos ouvir Amparo com o duo Siqueira Lima.

Ouvimos de Tom Jobim, com arranjo de Fernando de Lima, com o duo Siqueira Lima, Amparo. São 9h24, seguimos com Pietro Locatelli. Concerto Grosso número 7 a 5, em Fá Maior, Opus 1, terceiro movimento Allegro, com Orquestra Barroca de Freiburg e regência de Gottfried von der Goltz.

De Pietro Locatelli ouvimos o Allegro do Concerto Grosso número 7 a 5 em Fá Maior Opus 1, com Orquestra Barroca de Freiburg e regência de Gottfried von der Goltz. 9h27, vamos ao último intervalo de hoje, já voltamos.

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4: Nove e meia pontualmente em São Paulo, quarta-feira, dia 3 de junho de 2026, música e notícias pela Rádio Cultura FM. De Sergei Rachmaninoff, concerto número 2 para piano e orquestra em dó menor, opus 18, primeiro movimento moderato, que vamos ouvir com Sviatoslav Richta ao piano, Filarmônica de Varsóvia e regência de Stanislaw Wisłocki.

Ouvimos de Sergei Rachmaninoff, concerto número 2 para piano e orquestra em dó menor, opus 18, primeiro movimento moderato. Sviatoslav Richta ao piano, Orquestra Filarmônica de Varsóvia e regência de Stanislaw Wisotsky. O ex-presidente de Cuba, Raul Castro, completa 95 anos nesta quarta-feira, em meio ao aumento das tensões entre Havana e Washington. Apesar delas, apoiadores de Castro em Havana iniciaram celebrações ontem, terça-feira, com homenagens por toda a capital. As celebrações ocorrem duas semanas após os Estados Unidos acusarem formalmente Raul Castro por 4 homicídios relacionados ao abate de aeronaves civis em 1996. Enquanto isso, o governo Donald Trump mantém medidas de pressão econômica contra a ilha, que enfrenta uma das piores crises das últimas décadas. 9h42, música e notícias pela Rádio Cultura FM. Olha ele aí, Wolfgang Amadeus Mozart, Sinfonia número 30 em Ré maior, Q 202. Vamos ouvir o quarto movimento, Presto, com a Academia de Música Antiga. A regência será de Jaap Schroeder.

Então, ouvimos de Wolfgang Amadeus Mozart a Sinfonia número 30 em Ré maior, Q202, quarto movimento presto, com a Academia de Música Antiga regida por Liap Schroeder. O presidente do Senado, Davi Alcolumbre, anunciou que pretende reunir líderes partidários na próxima semana para definir a tramitação da PEC que acaba com a escala 6x1. Apesar da pressão para a votação rápida, Alcolumbre afirmou que o tema exige debate aprofundado e disse que o Senado não será uma casa apenas homologadora das decisões da Câmara. A proposta reduz a jornada semanal de 44 para 40 horas, sem corte salarial, com transição prevista de 12 meses. 9h48, Música e Notícias com John Williams, tema do filme Sabrina, com Isaac Perlman, violino, Sinfônica de Pittsburgh e regência do próprio John Williams.

Ouvimos de John Williams, com ele regendo a Orquestra Sinfônica de Pittsburgh e Isaac Berman ao violino, tema do filme Sabrina. E assim, cinematograficamente, encerramos o programa de hoje, quarta-feira, dia 3 de junho de 2026, aqui pela Rádio Cultura FM de São Paulo, com seleção musical de Adriana Braga, redação de Gabriela Reis, trabalhos técnicos, muito obrigado, Rafael Bueno. Eu sou o Fernando Uzedo, volto na segunda-feira às 7 da manhã no Desperte com os Clássicos, porque esse fim de semana eu estou de folga. Quem fica no meu lugar é a Teca Lima, que depois do intervalo apresenta o Estação Cultura de hoje para vocês. Muito obrigado pela sua audiência carinhosa, gentil, agradável, toda essa semana. Muito obrigado realmente do fundo do meu coração. Eu faço rádio para você. Bom fim de semana prolongado, um bom feriado a todos, bom dia e até segunda.

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1: Olá, amigos. Um ouvinte enviou esta pergunta. Sobre a Valsa da Dor, de Villa-Lobos, quero saber qual a razão deste nome. Caro ouvinte, eu vasculhei meus livros e sites confiáveis na internet e não encontrei qualquer justificativa para o título. Nada que o próprio Villa-Lobos tenha deixado escrito ou comentado com alguém. Eu não creio que Villa-Lobos estivesse se referindo verdadeiramente a alguma dor real, muito menos pessoal. O que é que nós sabemos de concreto sobre esta obra? Ela foi escrita em 1932, no Rio de Janeiro, e dedicada a Julieta da Almeida Strutt, irmã de sua esposa, Arminda. Eu imagino que Villa, em vez de dor mesmo, tenha pensado em algo como tristeza, pesar, melancolia. É isso que a música me parece transmitir. Em minha opinião, ela traz muito o ambiente das serestas, da tristeza amorosa, da dor de amor, a nossa conhecida melancolia herdada de Portugal.

0: É também interessante notar que o ritmo típico da valsa não é claro, aparecendo aqui e ali e desaparecendo em outros lugares. Isso acontece porque Villa escreveu a peça em compasso composto, que mescla o quaternário com o ternário. Em minha opinião, a Valsa da Dor não é uma simples melodia muito bonita com um acompanhamento adequado ao piano. É uma peça muito rica, muito inteligente e tem sido muito gravada por grandes pianistas. É isso aí. Espero ter respondido. Um grande abraço e até o próximo programa.
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1: Pontualmente 10 horas. Olá, um ótimo dia para você que sintoniza a Cultura FM de São Paulo. Nesta quarta-feira, hoje 3 de junho de 2026, temos mais uma manhã de céu claro na capital e aqui na região da Água Branca, nesse momento, temos 17 graus. O Estação Cultura está no ar, sejam todos muito bem-vindos. Vamos juntos até o meio-dia com informações em arte e cultura, sugestões na Agenda Cultural de São Paulo e o repertório da Cultura FM na seleção do Chico Carvalho. Hoje vamos abrir com Walking the Dog, de Promenade, de George Gershwin.

De George Gershwin, Promenade, Walking the Dog, com Michael Tilson Thomas, piano e Orquestra Filarmônica de Los Angeles, sob a direção de Michael Tilson Thomas. 10 horas e 4 minutos. E vamos a alguns dos destaques do nosso programa de hoje. A paulistana Amanda Acosta descobriu o quanto Marilyn Monroe lutou para lidar com a fama ao interpretar a loira do espetáculo Insignificância em 2024. Amanda Acosta é entrevistada de hoje no especial 5 vezes Marilyn, em homenagem ao centenário de nascimento da artista americana. A OSESP e o maestro alemão Marc Albrecht apresentam 2 retratos musicais da primavera em 3 concertos na Semana do Meio Ambiente. João Marcos Coelho comenta o álbum Recolored, uma reflexão sobre triânima, sobre cor, emoção e contraste. E a Cinemateca Brasileira exibe filmes em torno da presença feminina na produção do cinema tcheco. Vamos ouvir agora Antonín Dvořák pelo Quarteto de Cordas de Praga.

Com o Quarteto de Cordas de Praga, ouvimos Valsa Opus 54, número 1, de Antonín Dvořák. 10 e 9. Na Semana do Meio Ambiente, a OSESP e o maestro alemão Mark Albrecht apresentam dois retratos musicais da primavera: a Sinfonia número 1, de Robert Schumann, e De Manhã Primavera, de Lili Boulanger. Os concertos acontecem de quinta a sábado na Sala São Paulo e incluem o concerto para piano de Schumann, com interpretação do argentino Nelson Goerner. A apresentação amanhã começa às 8 da noite, na sexta-feira, 2h30 da tarde, e no sábado, às 4h30 da tarde, com transmissão ao vivo pelo canal da OSESP. E também no programa dedicado à Semana do Meio Ambiente, o coro da OSESP apresenta o concerto Cantos da Terra e do Espírito, reunindo obras de Gustavo Lindstedt, Charles Stanford, Jonathan Dove e Jacobus Clemens Non-Papa. A apresentação começa às 7 da noite, na Motiva Cultural. E agora vamos ouvir o movimento número 9, Pouco Andante, da peça para flauta e violão, opus 16, de Caspar Furstenau.

Com Mário Carbota, a flauta e Aldo Martinoni, violão, ouvimos Pouco Andante, da peça número 9 para flauta e violão, de Caspar Furstenau. Seguimos com Robert Schumann, o segundo movimento, Lebhaft, de Imagens de Contos de Fadas.

Com Roger Myers, viola e Orquestra Sinfônica de Londres, regida por Michael Francis, ouvimos o segundo movimento, Lebhaft, das imagens de contos de fadas, Opus 113, de Robert Schumann. 10 horas e 17 minutos. Entre os dias 5 e 14 de junho, a Cinemateca apresenta a mostra Mulheres do Cinema Tchecoslovaco, uma programação gratuita com mais de 40 filmes em torno da presença feminina na produção cinematográfica do antigo país europeu. Serão destacadas obras de diretoras de diferentes épocas, contando com pioneiras que produziram no período silencioso e a geração do cinema moderno, dos anos 1960 e 1970. A sessão de abertura exibirá dois filmes, o longa O Assassinato do Senhor Diabo e o curta-metragem de animação Uma História Comum. Os ingressos devem ser retirados na bilheteria da Cinemateca uma hora antes do início de cada sessão. E agora vamos ouvir de Franz Kromer, Partita em Dó Menor, segundo movimento, Adágio.

Este foi o segundo movimento Adágio da partita em Dó menor de Franz Kromer com o Nachtmusik, regido por Erich Hoprecht. 10h25. Um dos textos mais emblemáticos do dramaturgo inglês William Shakespeare, O Mercador de Veneza, inicia uma nova temporada no Tuca, no próximo sábado. Com lugares esgotados no Tuca Arena, a peça, estrelada pelo ator Dan Stulback, abriu novas sessões aos fins de semana de junho e de julho. O espetáculo conta a história de Antônio, um mercador que contrai uma dívida com o agiota Shylock e aceita dar uma libra da própria carne como garantia. Os ingressos estão disponíveis na plataforma Simpla. E agora vamos ouvir Milonga, do compositor argentino Jorge Cardoso, com Marcos Vinícius ao violão.

0: Com Marcos Vinícius ao violão, ouvimos Milonga, de Jorge Cardoso. 10h29, Estação Cultura volta em instantes, logo após o intervalo.
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4: São 10h32, já estamos de volta na Estação Cultura pela Cultura FM e agora vamos ouvir um tema de Marco Pereira, Liz. Com ele ao violão, Watson Cliss, violoncelo e Toninho Carrasqueira, flauta.

0: Com Marco Pereira ao violão, Watson Cleese violoncelo e Toninho Carrasqueira à flauta, ouvimos de Marco Pereira, Liz. Agora 10h38, seguimos com a coluna musical de João Marcos Coelho, que hoje destaca o Triânima.
1: Nós defendemos uma concepção moderna e aberta da música, acessível e além das categorias estilísticas, fecha aspas. Este é o credo do Triânima, formado pela violoncelista austríaca Marilis Guschbauer, a harpista italiana Isabel Goller e outra austríaca, Joana Gosner, ao clarinete e clarone. Três jovens instrumentistas radicadas na Áustria que intitulam seu recém-lançado álbum Re:Colored e o qualificam como uma reflexão sonora sobre a cor, a emoção e o contraste. Reexaminamos, dizem elas, obras clássicas e contemporâneas, tocando obras familiares, mas com timbres inesperados, na encruzilhada da música clássica, do jazz e da música moderna. Fecha aspas. Veja como elas retrabalham o imensamente conhecido alegreto da Sétima Sinfonia de Beethoven, que elas rebatizaram como Ludwig in Havana. Aqui, Joana Gosner toca o clarone, que é o clarinete baixo.

Ouvimos Ludwig in Havana, arranjo de Joanna Gossner, para o tema conhecidíssimo do Alegreto da Sétima Sinfonia de Beethoven. Mais uma degustação, Ist, Leste, de Daniel Schnieder, 65 anos, um músico que se sente tão à vontade nas rodas contemporâneas eruditas quanto no jazz. Ouça!

0: Ouvimos Ist, de Daniel Schneider, com o Trianima formado pela violoncelista Merlis Guschbauer, a harpista Isabel Goller e a clarinetista Joana Gosner. Já é possível escutar outras faixas do álbum no streaming.
1: 10h48, nós seguimos no Estação Cultura com Franz Waxman. Vamos ouvir Liza, o intermezzo da suíte do filme Janela Indiscreta.

De Franz Waxman, suíte do filme Janela Indiscreta, segundo o movimento Liza Intermezzo, com a Orquestra Sinfônica Nacional Dinamarquesa, regida por John Malseri. 10h51. A Orquestra Brasileira de Música Jamaicana sobe ao palco do Sesc Ipiranga nesta quinta-feira, 6 da tarde, e na sexta, 8 da noite. Perto de completar 18 anos, o grupo estreia o novo projeto Cine OBMJ, que apresenta trilhas de filmes e séries em versões reggae e ska. No repertório, a obra de compositores célebres da história do cinema, como Ennio Morricone, John Williams e Nino Rota, é somada às contemporâneas trilhas de séries. Os últimos ingressos estão à venda nas bilheterias físicas das unidades do Sesc. E agora vamos ouvir de Michael Haydn, segundo movimento Allegro Molto, do Concerto para Trompete em Dó Maior.

Com Guido Vron, a trompete e orquestra de câmara de Praga, nós ouvimos o segundo movimento, Allegro molto, do concerto para trompete em Dó maior, de Michael Haydn. Agora 10h57. A Justiça de São Paulo determinou a soltura do ex-auditor fiscal Arthur Gomes da Silva Neto, um dos réus da Operação Ícaro, que investiga um suposto esquema de aprovação fraudulenta de créditos de ICMS na Secretaria da Fazenda Paulista. A decisão foi assinada pelo juiz Thiago Baldani Gomes de Filippo. Em nota, a defesa informou que Arthur Neto cumprirá todas as determinações judiciais e seguirá à disposição da justiça. Ele havia sido preso durante a operação, que também teve como alvos empresários ligados à Ultrafarma e à Fast Shop. A China afirmou nesta quarta-feira que se opõe a tarifas unilaterais e negou acusações de uso de trabalho forçado. A reação ocorre após os Estados Unidos proporem uma tarifa adicional de 12,5% sobre produtos importados de cerca de 60 economias, incluindo China e Brasil. A medida foi anunciada depois de uma investigação do governo americano concluir que esses países falharam em fiscalizar e impedir a importação de mercadorias produzidas com trabalho forçado. Pequim rejeitou as alegações e afirmou que as acusações feitas por Washington não têm fundamento. Outras notícias em uma hora.

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2: 11 horas e 1 minuto, já estamos de volta na Estação Cultura pela Cultura FM. Daqui a pouco você ouve o segundo episódio da série 5 vezes Marilyn, em homenagem ao centenário de nascimento da artista americana. O espetáculo O Sacrifício de Caçamba Becker volta a São Paulo para uma curta temporada no Galpão do Folias. Hoje, da minha discoteca, eu trago uma faixa do segundo álbum póstumo de Gal Costa, que reúne gravações que permanecem inéditas em formato voz e violão. E Atílio Bari faz hoje uma reflexão sobre o Brasil a partir da peça Ascensão e Queda na Cidade de Mahagoni, texto de Bertolt Brecht, escrito em 1930. E agora vamos ouvir de Billy Strayhorn, e com ele ao piano e grupo, Pretty Little One.

0: Com Billy Strayhorn ao piano e grupo, ouvimos de Strayhorn, Pretty Little One. Agora 11h06. Hoje, na terceira parte da série especial 5 vezes Marilyn, vamos conhecer mais uma atriz que protagonizou Marilyn Monroe nos palcos brasileiros. Amanda Acosta é a nossa terceira Marilyn. Ela atuou em Insignificância, texto de Terry Johnson sobre a fama e suas consequências. 5 vezes Marilyn, com a produção da Cirlei Ribeiro, homenageia o centenário de nascimento da americana por meio de entrevistas com atrizes brasileiras que a interpretaram no teatro.
1: 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Amanda Acosta.
2: He's not so good in a crowd, but when you get him alone.
3: Ai, meu Deus! É igual a entrevista ping-pong, né? Ai, é tanta coisa. É, ser quem se é. A dor e a delícia de ser quem se é.
1: A paulistana Amanda Acosta descobriu o quanto Marilyn Monroe lutou para lidar com a fama ao interpretar a loira no espetáculo Insignificância. Foi em outubro de 2024, na estreia do texto de Terry Johnson, traduzido por Gregório Duvivier. A peça apresenta um encontro hipotético em um hotel na Nova York de 1953, entre quatro famosos norte-americanos. A estrela Marilyn, o ex-marido dela, o jogador de beisebol Joe DiMaggio, o senador Joe McCarthy e o cientista Albert Einstein.
4: Estou 10 anos sem sair de um set, então não aconteceria nunca se não fosse agora.
5: 10 anos sem sair de set?
4: Aham.
5: Desculpa, não é da minha conta, mas você ficou presa no sétimo ano ou seus últimos 10 anos se passaram como se fossem 7?
4: Não, num set de filmagem.
5: Ah.
4: Você não está me reconhecendo, né?
5: Ah! É, não.
4: Nossa, que maravilha! Se você soubesse.
1: Marilyn sofreu as consequências da fama e fez concessões para alcançar e preservar a notoriedade. Como outros famosos, pagou um preço, tema de Insignificância.
3: A Insignificância estreou em São Paulo, no Teatro FAAP, em 2024. E depois, em 2025, nós fizemos uma pequena turnê. E o espetáculo, ele era muito bem escrito e nada estava fora do lugar ali. Todas as informações vinham para trazer os conflitos, né, de cada personagem. Falava muito sobre a violência psicológica, política, etarismo, machismo, relacionamento abusivo. E todas essas figuras se relacionavam nesse quarto de hotel. O texto é do Terry Johnson, impecável, porque a gente está falando também de manipulações do artista que também aceita ser manipulado por forças externas, né? A pessoa acaba se deixando levar por isso. E a Marilyn, ela passeou por todos os universos, né? Então, assim, ela sabia muito bem o que ela queria, onde ela queria chegar, e sofreu as consequências disso também, porque de uma certa forma, ela se deixou manipular, né? Ela, no fundo, ela não aceitava isso, ela não queria isso. Ela, no final da vida dela, ela lutou pela independência dela, ela lia muito, só que ninguém, as pessoas não queriam aceitar que ela era uma mulher além daquela beleza, além do corpo lindo, além daquela sensualidade toda. Então, colocavam ela como a mulher bonita e burra, né, que não tinha voz. Então, a Marilyn sofreu muito com isso.
1: A carreira de Marilyn Monroe durou apenas 10 anos, tempo suficiente para que seus filmes arrecadassem mais de 200 milhões de dólares até a morte inesperada, em 1962. Em Hollywood, enfrentou um ambiente dominado por homens, sendo muitas vezes tratada como produto. Um retrato que Amanda Acosta procurou entender e representar.
3: Aquela postura de diva, de mulher segura, de mulher que tenha as rédeas nas suas mãos, mas que está totalmente destruída por dentro, né? Então, para você se manter dentro dessa estrutura, machista e de oportunista, ela tinha que se mostrar forte, né? Então a gente conhece a Merlin, essa personagem Merlin, a gente não tem a gente não sabe quem era a Merlin Monroe. Eu consegui chegar um pouco mais próxima dela porque eu comprei um livro que chama Fragmentos, poemas, anotações íntimas e cartas dela, né? Ela deixou uma caixa com várias anotações, tudo que ela escrevia, e a Paula Strasberg descobriu essa caixa, tudo, e aí depois ela deu para alguns amigos, tudo para publicar isso. E nesse livro, eles xerocaram as anotações dela e depois traduziram, né, em inglês mesmo, e depois em português, com todas as os erros e rasuras que ela fez, tudo. E aí é ela ali no íntimo dela, né? Tem até aqui um que eu separei que eu vou ler para vocês. Pedras na caminhada, de toda cor que existe, te contemplo, como um horizonte. O espaço, o ar está entre nós, nos chamando, e eu estou muitos andares acima, meus pés assustados, enquanto estendo os braços na sua direção. Isso aqui parece mais uma coisa de se suicidar, né? Oh, droga, queria estar morta, absolutamente inexistente, desaparecida daqui, de todos os lugares. Mas como eu conseguiria? Sempre existem pontes. A ponte do Brooklyn. Mas eu amo aquela ponte. Tudo é lindo daqui. E o ar é tão puro caminhando. E parece cheio de paz. Lá mesmo, com todos aqueles carros, né, enlouquecendo embaixo. Então teria que ser outra ponte, uma feia e sem vista. Exceto que eu gosto em particular de todas as pontes. Existe algo nelas. E além do mais, nunca vi uma ponte feia. Tem muitos poemas que ela fala sobre uma desistência e mostra muito a insegurança dela em alguns momentos, quando ela vai fazer algum trabalho. Nossa, ela fala de toda a insegurança dela. Em documentários a gente já viu isso, mas é aqui ela escrevendo mesmo,
1: E
3: com
1: Amanda,
3: todas.
1: olhando para essas informações, sabendo um pouco dessa insegurança que acompanhava a pessoa, a figura humana, e olhando também para a força do mito, porque a gente está falando de Marilyn Monroe, do centenário de nascimento de uma pessoa que só viveu 36. Então, eu queria que você falasse um pouco disso, da permanência dessa força, desse mito.
3: Ela tinha um carisma absurdo, né? É um carisma porque, assim, era homem, mulher, criança, todo mundo ama Marilyn Monroe. Para pensar, né? As mulheres amavam ela. Eu acho que ela despertava um lugar assim, ela desperta, né? De ousadia, sensualidade, sem vulgaridade. Ela se assumia por inteiro, né? Ela assumiu a feminilidade dela. Eu comecei a rebolar mais depois que eu interpretei a Merlin. Eu entendi isso. Busquei mais a minha sensualidade, o meu poder feminino. Isso chega nas pessoas e de uma forma bonita, né? É luz.
1: Marilyn personificou o glamour hollywoodiano dos anos 1950. A aparente vulnerabilidade e inocência, junto com a sensualidade, a tornaram uma das mulheres mais desejadas do século XX. Até que ponto isso era calculado na tua avaliação, Amanda?
3: Ela, de uma certa forma, estudava esse lugar dentro dela. Nos filmes, ela sabia que aquele olhar, aquela meiguice, ela era meiga. A sensualidade dela tinha uma meiguice. E isso atinge as pessoas. Parece um abraço que ela dá nas pessoas, com aquele olhar que tem uma coisa ingênua, né? É uma mistura, como as pin-ups têm isso. Tem uma ingenuidade junto com essa sensualidade, feminilidade. Eu acho que esse é o segredo. Ela assumiu por inteiro esse lugar. Ela fez exatamente o que ela queria fazer. Ela chegou onde ela queria chegar. E de onde ela saiu, ela viveu em orfanatos, casas de outras pessoas, a mãe esquizofrênica e sem o pai. E parece que ela sempre está nessa busca, né? do pai, de alguém que seja pai. Então ela fica numa falta sempre, né? Uma falta. Mas para o público ali, aquela personagem que ela criou e que é essa que a gente conhece, o jeito que ela fazia, que ela conquistava, é um poder gigantesco esse. Eu acho que isso tudo está ligado muito ao carisma dela, ao corpo dela. Você via, a postura dela sempre ereta. Não sei, acho que isso traz um poder tão grande para a gente. Acho que é a luz da pessoa e de como ela se assume no mundo, né?
1: Vamos ouvir agora a escolha musical da atriz Amanda Acosta, I Wanna Be Loved By You. A música foi imortalizada por Marilyn Monroe no filme Quanto Mais Quente, Melhor.

Was I Wanna Be Loved By You, composição de Herbert Stothart e Harry Ruby, com letra de Bert Kalmer. A música imortalizada por Marilyn Monroe no filme Quanto Mais Quente Melhor foi a escolha da atriz Amanda Acosta. E amanhã, na quarta entrevista da série Cinco Vezes Marilyn, a atriz, cantora e dubladora Taryn Spielman aborda a participação de Marilyn nos musicais hollywoodianos da década de 1950. E ela também fala da aproximação da estrela com personagens do jazz, como Ella Fitzgerald. 11 horas 20 minutos. Agora vamos ouvir César Franck pelo trio 90.

Ouvimos Minueto e Tempo de Minueto, terceiro movimento do trio concertante para piano, violino e violoncelo, Opus 1, número 2, de César Franck com o trio Novanta. 11:24. O espetáculo O Sacrifício de Caçamba Becker está de volta a São Paulo para uma curtíssima temporada no Galpão do Folias. O solo autoral tragicômico tem criação e interpretação de João Vitor Toledo e volta ao cartaz após ter passado pelo Festival Mix Brasil aqui em São Paulo e o Global Forms Theatre Festival em Nova York. Em sua dramaturgia de estreia, João Vitor Toledo convida o público a refletir sobre a crise político-cultural do país e o futuro do planeta. Ao longo do espetáculo, o ator brinca com diversos graus de representação e com as linguagens da drag queen e do clown. É um espetáculo tragicômico que faz uso dessas máscaras para tratar de temas urgentes, como a crise ambiental e o apagamento da memória histórico-cultural brasileira. A curta temporada de O Sacrifício de Caçamba Becker vai de 5 a 21 de junho, sextas e sábados, 8 da noite, domingos, 6 da tarde, lá no Galpão do Folias, que fica na rua Ana Sintra, 213, em Campos Elíseos. Os ingressos estão à venda na plataforma Simpla. E agora vamos ouvir Luigi Boccherini pelo The Philharmonics.

De Luigi Boccherini, Quinteto de Cordas em Mi Maior, número 5, terceiro movimento, Minueto, com The Philharmonics. São 11h28, Estação Cultura volta em instante.

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3: 11h29, já estamos de volta na Estação Cultura e agora vamos ouvir com Alexandre Tarot ao piano e a Orquestra da Academia Nacional de Santa Cecília a trilha sonora do filme O Rei e o Pássaro, de Wojciech Kilar, movimento genérico.

De Wojciech Killer ouvimos genérico da trilha sonora do filme O Rei e o Pássaro, com Alexander Tarrou piano e orquestra da Academia Nacional de Santa Cecília, regida por Antônio Papano. 11h32. E hoje, aqui da minha discoteca, o meu quadro de música brasileira, eu trago um lançamento. É o segundo álbum póstumo de Gal Costa, que nos deixou em 2022. No final dos anos 1990, Gal se juntou ao violonista Luiz Meira para uma série de apresentações em São Paulo, Rio de Janeiro e Salvador. A parceria durou mais do que o esperado e acabaram vindo outros muitos shows. Um deles, de 2003, surge agora em lançamento da Biscoito Fino, já nas plataformas de música. As gravações, que estavam inéditas até este momento, foram captadas no Teatro Castro Alves, em Salvador, num formato intimista de voz e violão. Elas passaram por um criterioso tratamento técnico, capitaneado pelo produtor do show, Marcos Mazola. O repertório inclui grandes sucessos de Gal, como Folhetim, de Chico Buarque, Força Estranha e Tigresa, de Caetano, Azul, do Djavan, enfim, tudo que o público adora e canta junto. E eu separei como amostra desse trabalho a canção de Gilberto Gil, Eu Vim da Bahia, um registro de extrema delicadeza com a cantora de voz privilegiada, 23 anos atrás, cantando As Graças da sua Bahia natal.

0: Gal Costa e Luiz Meira, o violão do Gilberto Gil, Eu Vim da Bahia, gravação ao vivo, uma faixa do álbum Gal Costa, ao vivo no Teatro Castro Alves. Esse foi o destaque da minha discoteca de hoje e eu lembro que o trabalho completo, com 25 músicas, pode ser ouvido já nas plataformas de música. 11h36. Hora de ouvirmos a participação de hoje de Atílio Bari, o apresentador do Persona. Hoje o assunto é Bertolt Brecht. Conhecia o Brasil? Bom dia, Atílio.
1: Bom dia, Teca Lima. Bom dia, ouvintes do Estação Cultura. Não sei vocês, mas eu fico a cada dia mais perplexo com as notícias que vão pipocando sobre os acontecimentos deste Brasil lindo e trigueiro, o meu Brasil brasileiro. A política, a economia, a segurança, a saúde, a educação, a cultura. Parece que tudo que deveria ser sólido vai se desmanchando no ar. Uma perplexidade que às vezes é até sufocada por um tédio cívico, uma sensação desagradável de que há uma esculhambação organizada, uma bagunça planejada, como no saudoso programa do Chacrinha, onde a ordem era manter a desordem. E a gente olha, ouve, vê, e é tanta esbórnia junta ao mesmo tempo agora que não conseguimos sequer seguir os fios de tantos emaranhados e ficamos apenas com a constatação de que este país é para poucos. Para aqueles que manobram os cordões do poder, os índices da bolsa, o atalho da grana alta, fácil, rápida. Ao resto, aos 200 e tantos milhões de filhos da terra, cabe apenas continuar catando as migalhas da riqueza nacional, agradecendo por poder negociar as dívidas antigas, torcendo para que algum site de apostas garanta um din-dinzinho extra e antecipando a alegria de ficar um dia a mais de folga na semana. Isso se tudo der certo, se o dono do Senado pautar, se a Bete não sumir com a grana e antes que as dívidas novas atropelem as antigas. Como se tudo isso fosse um grande anestésico, que acalmasse a ira que poderíamos sentir diante dos desmandos, dos desvios, das roubalheiras, das injustiças. Tomem, divirtam-se com isso, enquanto a festa continua nos salões, onde mandantes, meliantes e semelhantes se saciam, se associam e se assessoram mutuamente. Tudo sob as barbas de uma justiça que caminha de muletas, tropeça, cambaleia e muda sua direção ao sabor do vento que balança as palhas do coqueiro e encrespa as ondas do mar. Bertolt Brecht foi um dramaturgo alemão que debatia a essência humana e a sociedade nas suas peças. Em 1930, ele escreveu Ascensão e Queda da Cidade de Mahagoni, um dos seus textos mais célebres. Mahagoni conta a história de um grupo de pessoas que funda uma cidade onde tudo é permitido. Tudo, tudo, tudo. Menos uma coisa, não ter dinheiro. Uma cidade onde havia fartura de comida, mulheres, bebida e diversão, mas tudo para quem tivesse dinheiro. Lá não existe a justiça, não existe a solidariedade, não existe o bem comum. Um dos personagens foi acusado de ter seduzido uma menina. Bobagem, pagou umas multas e tudo bem. Depois foi acusado de comprar uísque sem ter dinheiro para pagar. Ah, aí foi condenado à morte. Os seus amigos poderiam ter lhe emprestado algum, mas não o fazem. Cada um que se cuide, em Mahagoni. Não tem dinheiro? Ah, que azar. Outro personagem mata um companheiro e vai a julgamento. É inocentado. Adivinhem por quê? Porque tinha dinheiro, horas. Alguém se indigna com essas injustiças em Mahagoni? Não, ninguém. Às vezes me dá a impressão de que os condutores dessa carruagem chamada Terra Brasilis viram uma placa indicando o rumo para Mahagoni e apontaram os cavalos nessa direção. É terrível.
2: Acho que Brecht conhecia o Brasil.
1: Recomendo a leitura da peça, tem em livro. E procurando na internet você vai achar até versões em PDF que podem ser lidas gratuitamente. O título completo é Ascensão e Queda da Cidade de Mahagoni. Sim, há uma queda. Sempre há uma queda. Mesmo nas civilizações e nas sociedades mais ricas e mais fortes, Brecht conhecia a fundo a natureza humana. É apaixonante. Mudando o tom da conversa, agora quero falar do Persona, o programa que tenho a honra de dirigir e apresentar na TV Cultura. 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Então é isso. Estarão conosco Jé Oliveira, Aisha Nascimento, Flávio Rodrigues e Rafael Garcia, fundadores do Coletivo Negro, e mais os músicos Lua Bernardo e Tiago Sonho. 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Nos vemos lá. Por hoje é só. Justiça seja feita, nada é melhor nas nossas manhãs do que o Estação Cultura, comandado pela Teca Lima. Então continuemos ligados e eu volto na semana que vem. Até lá!
0: Muito obrigada, querido Atílio, pelas palavras e pelas dicas de hoje. E ainda bem que você volta na semana que vem. Um beijo e até lá! 11h43, seguimos com Franz Schubert, o quarto movimento da Sonata para Violino em Lá Maior.

Com Isabelle Faust, violino, e Alexander Melnikov, piano, nós ouvimos o quarto movimento, Allegro Vivace, da Sonata para Violino em Lá Maior, de Franz Schubert. 11h48. O porão do Cine Belas Artes apresenta hoje, 9 da noite, o filme Desejo e Obsessão, de Claire Denis. O longa integra a mostra Novo Horror Francês. Na trama, recém-casados em lua de mel experimentam um amor tão intenso quanto perturbador. A São Paulo Companhia de Dança volta ao palco do Teatro Sérgio Cardoso de amanhã até domingo para a tradicional temporada de apresentações na casa. O espaço receberá a temporada 2026 Como Quem Sonha, inspirado pelo poema Amavice, de Hilda Hilst. Os ingressos estão disponíveis na plataforma Simpla. João Rabelo, filho de Paulinho da Viola, apresenta amanhã no Sesc Santo André o show do álbum Coração Saudade, primeiro trabalho como cantor e compositor de canções. Ele também interpreta sucessos de Paulinho, a partir das 4 da tarde. A mostra Os Duplos de Hong Sang-soo está em cartaz até 14 de junho, no Centro Cultural São Paulo. O evento faz uma seleção dos principais filmes do diretor sul-coreano e de outros cineastas que refletem os temas e a estética dele. E vamos encerrar a Estação Cultura de hoje com Henrique Granados, pelo Quarteto Brasileiro de Violões.

0: Ouvimos El Fandango de Candide, terceiro movimento da suíte para piano Goyescas, Los Marros Enamorados, de Henrique Granados, no arranjo do Quarteto Brasileiro de Violões, encerrando a Estação Cultura de hoje. Trabalhos técnicos de Rafael Bueno e Amaury Santos. No jornalismo, Gabriela Reis. Seleção musical, Chico Carvalho. Apoio de produção, Giovana Chaves e Sandra Vasconcelos. Produção, Cirlei Ribeiro. Na sequência, você ouve pela Cultura FM o Concerto do Meio-Dia com Hélio Vacari. Eu sou Teca Lima, agradeço sua companhia e audiência. Desejo a todos uma ótima tarde e até amanhã. Amanhã eu entro mais cedo, às 8 horas da manhã, com músicas e notícias. E depois, às 10, tem o Estação Cultura. Um beijo e até lá.
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0: 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O presidente Lula afirmou nesta quarta-feira que não foi comunicado oficialmente pelos Estados Unidos sobre as novas propostas de tarifas contra produtos brasileiros. Durante reunião ministerial no Palácio do Planalto, Lula disse ter sido surpreendido pelo anúncio e declarou que o Brasil não pode aceitar esse tipo de tratamento. O presidente também afirmou que pretende enviar uma nova carta a Donald Trump e voltou a defender uma negociação direta entre os dois líderes. O presidente Donald Trump afirmou estar incomodado com os planos de Israel para novas operações militares no Líbano. Em entrevista a um podcast do jornal The New York Post, Trump revelou que pediu ao primeiro-ministro Benjamin Netanyahu que interrompesse os ataques. Segundo ele, os dois mantêm uma boa relação, mas as ações no Líbano geram preocupação, enquanto os Estados Unidos tentam avançar em negociações de paz com o Irã. Enquanto isso, representantes de Israel e do Líbano retomam nesta quarta-feira em Washington as conversas mediadas pelos americanos. Outras notícias ao longo do dia e às 18h no De Volta para Casa.
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3: Muito boa tarde, ouvintes. Estamos iniciando agora o Concerto do Meio-Dia, que começa com a obra de Carl Maria von Weber, abertura da ópera Abu Hassan. Gustav Kuhn rege a Orquestra Estatal de Dresden.

Ouvimos de Carl Maria von Weber, abertura da ópera Abu Hassan, Orquestra Estatal de Dresden, sob a batuta de Gustav Kuhn. E o concerto do meio-dia tem sequência agora com a obra de Alexander Glazunov, Concerto para saxofone em Mi bemol maior op. 109. Ao saxofone, Greg Banasak. Orquestra de Câmara Nacional Polonesa, tendo como regente Bohdan Jarmolowicz.

Edvard Grieg, Suíte para Orquestra de Cordas, Auberg, Opus 40, que tem cinco movimentos: Prelúdio, Sarabanda, Gavotta, Ária, Rigaudon. Intérprete, Orquestra de Câmara Orfeus.

A Orquestra de Câmara Orfeus, ouvimos a suíte para a Orquestra de Cordas Holberg, Opus 40, de autoria de Edvard Grieg. Vamos ouvir agora de Richard Strauss, Concerto para oboé e pequena orquestra em Ré maior, movimentos Allegro moderato, Andante e Vivace. Daniel Barenboim rege a Sinfônica de Chicago, tendo ao oboé Alex Klein.

0: Ouvimos de Richard Strauss, Concerto para oboé e pequena orquestra em Ré maior, com Alex Klein ao oboé e Daniel Barenboim como maestro da Sinfônica de Chicago. E o concerto do meio-dia vai ficando por aqui. Trabalhos técnicos de Altair Borges, produção de Bruno Lombizani. A você, ouvinte, que nos acompanhou, nosso muito obrigado por sua audiência. Na sequência, o programa dedicado exclusivamente ao piano.
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Olá! Nesta semana, em homenagem ao aniversário da pianista Marta Argerich, a ser comemorado no dia 5 de junho, apresentamos seleções especiais que trazem gravações da artista em obras para diferentes formações. No programa de hoje, obras camerísticas de Robert Schumann e Dmitri Shostakovich. Abrimos com o Quarteto para Piano e Cordas em Mi Bemol Maior, opus 47 de Schumann. Ouviremos seus quatro movimentos: Sostenuto assai allegro ma non troppo, Scherzo molto vivace, Andante cantabile e Finale vivace. Marta Argerich ao piano, Renaud Capuçon ao violino, Lida Chen à viola e Gauthier Capuçon ao violoncelo.

bemol maior, opus 47 de Robert Schumann, com Martha Argerich, Renaud Capuçon, Lida Chen e Gauthier Capuçon. Na sequência, o trio número 2 para piano e cordas em Mi menor, opus 67 de Shostakovich. Movimentos: Andante moderato, pouco più mosso, Allegro con brio, Largo e Allegretto Adagio. Interpretação de Martha Argerich ao piano, Guidon Kremer ao violino e Misha Maisky ao violoncelo.

com Marta Argerich ao piano, Gidon Kremer ao violino e Misha Maisky ao violoncelo, ouvimos o trio número 2 para piano e cordas em Mi menor, opus 67 de Shostakovich. E assim encerramos o programa, que apresentou obras camerísticas de Schumann e Shostakovich em homenagem ao aniversário de Marta Argerich, a ser comemorado no dia 5 de junho. Este programa teve seleção musical de Sofia Razel, trabalhos técnicos de Rafael Bueno e Amaury Santos, gravação e montagem de Carlos Lima.

0: 1h59 em São Paulo.
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0: O presidente Lula afirmou hoje, durante reunião ministerial, que pretende enviar uma nova carta ao presidente americano Donald Trump para abordar possíveis novas taxas dos Estados Unidos. Ele revelou que foi pego de surpresa e que ficou sabendo das novas tarifas pelas redes sociais com base no que chamou de inverdades. Lula disse ainda que o secretário de Estado americano Marco Rubio não gosta da América Latina e muito menos do Brasil, completando que ele seria um latino-americano frustrado. O senador e pré-candidato à presidência da República, Flávio Bolsonaro, declarou hoje que já enviou uma carta ao presidente Donald Trump pedindo que o país não imponha tarifas a empresas brasileiras. Segundo ele, a correspondência foi encaminhada e uma resposta do líder americano é aguardada. Ele afirmou, no entanto, que os ataques do presidente Lula teriam levado a Casa Branca a mudar de posição. A Espanha registrou o maior número de mortes relacionadas ao calor no mês de maio, desde o início dos registros em 2015. Segundo o Ministério da Saúde local, foram 101 óbitos por altas temperaturas no mês passado. O número é 3,6 vezes a média para maio da última década. Outras informações você acompanha em uma hora.
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Olá, ouvintes, boa tarde. O compositor Ferdi Groffé integrou a orquestra de Paul Whiteman como arranjador e, dentre várias músicas que passaram por suas mãos, está Rhapsody in Blue, de George Gershwin, que estreou em 1924. Groffé tinha preferência por compor obras descritivas e várias paisagens americanas ganharam sonoridade através de sua imaginação. Dentre elas está Sweet Mississippi, que descreve o maior rio dos Estados Unidos, desde sua nascente em Minnesota até desaguar em New Orleans. Abrimos o programa de hoje com a Suíte Mississippi, com os andamentos Pai das Águas, Huckleberry Finn, Antigos Dias Crioulos e Mardi Gras. Keith Lockhart rege a Orquestra de Concertos da BBC.

Iniciamos o Tarde Cultura de hoje com a suíte Mississippi de Ferdi Groffé. Pai das Águas, Huckleberry Finn, Antigos Dias Crioulos e Mardi Gras. A orquestra de concertos da BBC foi regida por Keith Lockhart. E agora, do inglês Gustav Holst, o poema sinfônico Egdon Heath, em homenagem a Thomas Hardy, Opus 47. David Lloyd-Jones rege a Scottish National Orchestra.

Ouvimos de Gustav Holst o poema sinfônico Egdon Heath, em homenagem a Thomas Hardy, opus 47. A Scottish National Orchestra foi regida por David Lloyd-Jones. São 2:30 em São Paulo. Este é o horário do nosso intervalo e o Tarde Cultura volta em seguida.

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1: O Tarde Cultura apresenta agora de Darius Milhaud a sonatina para flauta e piano com os movimentos tendre, souple e clair. Flauta Emmanuel Paude e piano Éric Lesage.

Ouvimos de Darius Milhaud a sonatina para flauta e piano, Tendre, Souple et Clair. Flauta Emmanuel Paude, piano Éric Lesage. E agora de Hermeto Pascoal Bebê com o clarinetista Paulo Sérgio Santos.

Ouvimos Bebê, de Hermeto Pascoal, com o clarinetista Paulo Sérgio Santos. De José Bragato, teremos Milontan para violoncelo e orquestra de cordas. O solista Antônio Del Claro é acompanhado pela Orquestra do Estado do Mato Grosso, sob regência de Leandro Carvalho.

Ouvimos Milontin para violoncelo e orquestra de cordas de José Bragato, com o solista Antônio Del Claro e a orquestra do Estado do Mato Grosso, sob regência de Leandro Carvalho. 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No repertório da quinta-feira, serão apresentadas peças de câmara de Schumann, Kiesewetter e Tchaikovsky. E agora de Franz Liszt, canção Gretchen und Spinrad, índice 118, com o pianista Yevgeny Kissin.

O pianista Yevgeny Kissin tocou de Liszt a canção Gretchen am Spinnrade, D118. De Carl Michael Zierer, Schönfeldmarsch, Opus 422. A Filarmônica de Viena é regida por John Elliott Gardner.

0: Schönfeldmarsch, Opus 422, do compositor Karl Michael Ziehrer, com a Filarmônica de Viena, sob a batuta de John Elliott Gardner. Três horas em São Paulo.
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0: A Anvisa determinou o recolhimento de um lote de água mineral sem gás da marca Cristal, depois de identificar contaminação por bactéria em amostras do produto. O organismo é o mesmo encontrado em alguns produtos da IP no mês passado. A medida publicada hoje prevê também a suspensão da comercialização, da distribuição e o uso das unidades afetadas. O Ministério Público Federal do Acre deu 5 dias para que a Meta explique a derrubada em massa de perfis ligados à comunidade LGBTQIA+, no Instagram, desde meados de maio. A cobrança foi formalizada nesta terça-feira pelo Procurador da República, Lucas Costas Almeida Dias. Os promotores questionam se os bloqueios decorreram de detecção automatizada ou denúncias coordenadas. O primeiro-ministro de Israel, Benjamin Netanyahu, afirmou hoje que ele e o presidente dos Estados Unidos, Donald Trump, às vezes têm divergências táticas, mas concordam nas principais questões relativas ao Irã. A declaração ocorreu depois que Trump admitiu ter chamado o premier de louco em uma troca de telefonemas sobre os combates no Líbano. O líder israelense afirmou que não entraria em detalhes ao ser questionado sobre o xingamento do republicano. Outras informações em uma hora.
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1: Olá, amigos. Um ouvinte enviou esta pergunta. Sobre a Valsa da Dor de Villa-Lobos, quero saber qual a razão deste nome. Caro ouvinte, eu vasculhei meus livros e sites confiáveis na internet e não encontrei qualquer justificativa para o título. Nada que o próprio Villa-Lobos tenha deixado escrito ou comentado com alguém. Eu não creio que Villa-Lobos estivesse se referindo verdadeiramente a alguma dor real, muito menos pessoal. O que é que nós sabemos de concreto sobre esta obra? Ela foi escrita em 1932, no Rio de Janeiro, e dedicada a Julieta da Almeida Strutt, irmã de sua esposa, Arminda. Eu imagino que Villa, em vez de dor mesmo, tenha pensado em algo como tristeza, pesar, melancolia. É isso que a música me parece transmitir. Em minha opinião, ela traz muito o ambiente das serestas, da tristeza amorosa, da dor de amor, a nossa conhecida melancolia herdada de Portugal.

0: É também interessante notar que o ritmo típico da valsa não é claro, aparecendo aqui e ali e desaparecendo em outros lugares. Isso acontece porque Villa escreveu a peça em compasso composto, que mescla o quaternário com o ternário. Em minha opinião, a valsa da dor não é uma simples melodia muito bonita com um acompanhamento adequado ao piano. É uma peça muito rica, muito inteligente e tem sido muito gravada por grandes pianistas. É isso aí. Espero ter respondido. Um grande abraço e até o próximo programa.
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3: Estamos de volta agora com Piotr Ilitch Tchaikovsky, balé O Quebra-Nozes, com os movimentos Abertura, Dança da Fada Açucarada e Valsa das Flores. A National Philharmonic Orchestra é regida por Richard Barnage.

Este foi o balé O Quebra-Nozes, de Tchaikovsky. Abertura, Dança da Fada Açucarada e Valsa das Flores. A National Philharmonic Orchestra foi regida por Richard Bunnant. O violonista Giovanni de Chiaro toca de Scott Joplin Harmony Club Waltz.

Ouvimos de Scott Joplin, Harmony Club Waltz, com o violonista Giovanni De Chiaro. Do também americano Charles Ives, a pergunta não respondida. Lucas Foss rege a Orquestra Sinfônica de Milwaukee.

Esta foi a pergunta não respondida de Charles Ives com a Orquestra Sinfônica de Milwaukee sob regência de Lucas Foss. São 3 horas e 32 minutos em São Paulo. Faremos agora um rápido intervalo. O Tarde Cultura volta em seguida.

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1: Tarde Cultura já voltou. Ouviremos em seguida de Wolfgang Amadeus Mozart o concerto Rondó número 28 para piano em Ré maior, catálogo Köchel 382, com a solista Maria João Pires e a orquestra da Fundação Gulbenkian de Lisboa, sob regência de Theodor Gulschbauer.

0: Ouvimos de Mozart o Concerto Rondó número 28 para piano em Ré maior, Índice Kürschel 382, com a solista Maria João Pires e a orquestra da Fundação Gulbenkian de Lisboa, regida por Theodor Gulschbauer.
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Aos 33 anos, o cravista franco-americano Justin Taylor é uma das estrelas maiores do instrumento na atualidade. Nasceu em Angers, estudou cravo no Conservatório de Paris com Olivier Beaumont e Blandine Ranoux e piano com Roger Mouraraud. O CD desta semana é seu mais recente lançamento, do final de maio, pelo selo Alpha. Seu título já diz tudo, Clavecin, 20e siècle, cravo, século XX. Taylor o define como, aspas, minha visão pessoal do instrumento, e o insere na atualidade ao resgatar um período particularmente fértil de obras novas para o instrumento, em sua maioria estimuladas pela genial cravista polonesa Wanda Landowska. Nascida em 1879 em Varsóvia, Wanda fez de Paris um centro de difusão do cravo. Em 1923, declarou diante de compositores como Manuel de Falla e Francis Poulenc que, aspas, todos os músicos aqui presentes devem escrever para mim, porque o cravo não é uma peça de museu, fecha aspas. De Falla e Poulenc compuseram concertos muito conhecidos hoje em dia, e com a supervisão de Landowska, eles estão presentes neste álbum. Mas Taylor foi mais longe. Acrescentou aos dois citados também os concertos de Jean Francais e do polonês Henryk Gorecki, intercalados com peças para cravo que, segundo Taylor, aspas, exploram diferentes aspectos do cravo no século XX, fecha aspas. Eles estão ligados por peças para cravo solo, do tcheco Bohuslav Martinů, contemporâneo e amigo de Villa-Lobos na Paris dos anos 20. Há também uma vinheta de Béla Bartók, homage a J.S. Bach, de menos de um minuto. Uma peça contemporânea de Stéphane Gassot e até uma surpresa, o Maple Leaf Rag, de Scott Joplin. Um belo, diversificado e contemporâneo retrato do cravo, e a cargo de um notável músico. Agora, a título de degustação, você ouve a faixa 16, o Vivace final do concerto de Manuel de Falla, o primeiro a atender à convocação de Wanda Landowska. A obra é de 1926. E na sequência, você ouve a faixa 5, o Minueto do concerto de Jean Francais para cravo e grupo de câmara.

0: Você acaba de ouvir o vivace final do concerto para cravo e orquestra de Manuel de Falla e o minueto do concerto de Jean Francais para cravo e grupo de câmara, com a Orquestra Nacional de Lille e Schloe de Fresne na regência. Ao cravo, Justin Taylor. No portal da rádio vocês podem ouvir quantas vezes quiserem durante esta semana este delicioso e surpreendente álbum de cravo do século XX.
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2: Três e 58 em São Paulo.
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2: O presidente Lula afirmou hoje que o governo não pode aceitar o tratamento que os Estados Unidos deram ao Brasil nesta semana. Sem citar adversários políticos, ele também disse que pessoas estão tentando trair o próprio país com interesses rasteiros de uma disputa eleitoral. Lula deu as declarações durante uma reunião ministerial e depois o dos Estados Unidos proporem novas tarifas contra produtos brasileiros. A ministra da Casa Civil, Miriam Belchior, revelou nesta quarta-feira que o programa Desenrola 2.0 já renegociou 20 bilhões de reais. A plataforma foi lançada no começo de maio e é voltada para brasileiros endividados com sistema bancário, que tem renda mensal de até 5 salários mínimos. De acordo com o balanço divulgado durante uma reunião ministerial, foram feitas 1 milhão e 400 mil renegociações, sendo que o desconto médio foi de 85% do valor original da dívida. O secretário de Estado americano Marco Rubio afirmou hoje esperar que futuros governos eleitos na América Latina aumentem a lista de países que se uniram à Aliança de Segurança

0: A PEC que acaba com a escala 6x1 foi aprovada na Câmara dos Deputados. E esse é o assunto do episódio desta semana do Poder em Pauta. 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
1: 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Tanto para os trabalhadores, que vão ter aí um período um pouco maior de descanso, um tempo que pode ser aí dedicado ao lazer, mas certamente também ao desempenho de outras tarefas, tarefas domésticas, de repente uma qualificação profissional. E também, sem dúvida, isso vai mexer com as empresas que precisarão se adequar a esse novo modelo.
0: Confira agora a entrevista completa no perfil do Poder em Pauta no Spotify e no canal da Cultura FM no YouTube. 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
2: E agora vamos ouvir de Claudio Monteverdi, com libreto de Gianfrancesco Busanello, da ópera A Coroação de Pompeia, a aria Addio Roma, Addio Patria, Amici Addio. Anne Sophie, fonota mezzo-soprano, e o English Baroque Soloists, sob direção de John Elliott Gardner.

Ouvimos da ópera A Coroação de Pompeia, de Cláudio Monteverdi. Addio Roma, addio patria, amici addio. A mezzo-soprano Anne-Sophie Fonota foi acompanhada pelo Wings Baroque Soloist, sob direção de John Elliott Gardner. E agora de Bach, Sonata para violino e piano em si menor, índice BWV 1014, com os movimentos Adagio Allegro, Andante Allegro. A violinista Victoria Mulova é acompanhada ao piano por Bruno Canino.

Ouvimos de Bach a sonata para violino e piano em si menor, índice BWV 1014, com a violinista Victoria Mulová e o pianista Bruno Canino. A gravação feita ao vivo de um concerto da Orquestra Solistas Europeus de Luxemburgo, com regência de Christoph König e solo de violino de Vadim Glucksmann, está na programação do Conexão Europa desta noite, com obras de Weber, Prokofiev e Dvorak. O Conexão Europa vai ao ar às 8 da noite aqui na Cultura FM. E do russo Sergei Prokofiev, Pedro e o Lobo, Opus 67, Pedro e a Marcha dos Lobos. A Orquestra Filarmônica de Luxemburgo é regida por Leopold Haga.

Ouvimos Pedro e a Marcha dos Lobos, de Pedro e o Lobos, Opus 67 de Sergei Prokofiev, com a Filarmônica de Luxemburgo, regida por Leopold Hager. E agora o Trio de Cordas de Viena toca de Franz Alexander Pösinger, trio para violino, viola e violoncelo em Fá maior, com os movimentos Allegro ma non tanto, Romance un poco adagio, Minuetto allegretto e Allegro con variazione.

Este foi o trio para violino, viola e violoncelo em Fá maior do compositor Franz Alexander Pössinger, com o trio de cordas de Viena. De Richard Wagner, das canções Wesendonck, Sonhos para violino e cordas. O solista Alberto Lisi é acompanhado pela camerata Lisegstadt.

Ouvimos de Richard Wagner das canções Wesendonck, Sonhos para violino e cordas. O solista Alberto Lisi foi acompanhado pela Camerata Lisigstad. E encerrando esta audição de Henry Cowell, Saturday Night at the Firehouse, com a Orquestra Sinfônica de Milwaukee, sob regência de Lucas Foss.

0: Saturday Night at the Firehouse, de Henry Cowell, com a Orquestra Sinfônica de Milwaukee, regida por Lucas Foss, encerrou o Tarde Cultura de hoje. 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Este programa teve seleção musical e produção de Viviana Murila e operação de áudio de Amaury Santos. E em São Paulo são 4h57.
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0: O Procurador-Geral da República, Paulo Gonet, defendeu nesta quarta a PEC da Segurança Pública, dizendo que a medida acentua a cooperação e que o combate ao crime não deve ter ciúme institucional. A proposta visa reestruturar e integrar as forças de segurança do país por meio da criação de um sistema único para uma atuação em esfera federal, distrital, estadual e municipal. A medida completa amanhã 3 meses sem avanço no Senado. A Google anunciou nesta quarta um plano para reduzir o impacto sobre a água usada no resfriamento de data centers, incluindo os que operam com inteligência artificial. O projeto é dividido em 5 etapas, sendo a primeira mais ambiciosa, já que prevê repor mais água do que a consumida até 2030, ao menos nos Estados Unidos. Segundo a Google, a expansão desses projetos envolve investimentos de US$17 milhões. E o presidente dos Estados Unidos, Donald Trump, afirmou hoje que o Irã concordou em não ter armas nucleares, o que deve se encontrar com o líder supremo do país persa, Mojtaba Khamenei. As declarações foram dadas em meio a uma escalada de tensões no Oriente Médio e uma aparente estagnação nas negociações por um acordo de paz. A interrupção do programa nuclear iraniano é considerada um dos principais impasses entre os dois países. Mais informações você acompanha em 1 hora no De Volta para Casa.
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1: Inúmeras vezes vemos a criação musical se imiscuir com assuntos políticos, não é verdade? Seja no Brasil, onde censuras do Estado atrapalhavam e muito a nossa criação musical, seja em países tidos como do primeiro mundo, em guerras suicidas que nada trouxeram de bom para ninguém. Beethoven, imaginando introduzir as emoções humanas na música, assim como comentar acontecimentos de sua época com os sons, criou uma sinfonia, a de número 3, conhecida como Heroica, dedicada a Napoleão, pois este imaginava unificar a Europa, acabar com os poderes excessivos das cortes e das igrejas. Assim surgiu, então, esta maravilhosa Sinfonia número 3 de sua autoria, início do movimento romântico em toda a Europa.

Sinfonia número 3 de Beethoven, com a qual o compositor imaginava homenagear Napoleão por suas ideias e princípios louváveis de início de unificação europeia. Com o tempo, porém, a sua ambição política alucinada o levou a se autocoroar imperador e depois, possivelmente, comandar a Europa toda. Invadiu vários países, vários continentes. Foi derrotado na chamada Batalha de Waterloo pelo duque inglês de Wellington e por uma força prussiana de 118 mil homens alemães, comandados por Gerhard Blücher. Nada mais restou a Beethoven que destruir a primeira página de sua terceira sinfonia, onde tinha a dedicatória a Napoleão, e compor uma obra chamada A Vitória de Wellington.

0: A Vitória de Wellington, composição de Beethoven, escrita em homenagem à derrota de Napoleão em 1815. As ambições delirantes daquele maluco francês deixaram, porém, 100 mil mortes naquele maravilhoso continente e nada de unificação europeia. Algo que veio acontecer, como vocês sabem, apenas no século XX. Ou seja, guerras não trazem nada de bom a ninguém. Mas está custando ao ser humano se dar conta disso, não é verdade?
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9: Começo de noite de quarta-feira, hoje é dia 3 de junho de 2026, boa noite. Está no ar o De Volta para Casa, trazendo você as principais informações do dia, prestação de serviço e garantindo a companhia da nossa música instrumental brasileira. Para abrir o programa de hoje, com o Café Jam de Djavan, Maçã.

Maçã de Djavan, abrindo de volta para casa de hoje numa interpretação do Café Jam. 6:05. Começo falando que o presidente Lula afirmou nesta quarta que não foi comunicado oficialmente pelo governo americano sobre as propostas de novas tarifas comerciais a produtos brasileiros e acrescentou que pretende enviar uma nova carta a Donald Trump. Lula disse que foi surpreendido pelo anúncio e que o país não pode aceitar o tratamento que os Estados Unidos deram ao Brasil. E, inclusive, fala-se sobre reciprocidade, hein? O presidente deu a declaração durante uma reunião ministerial lá no Palácio do Planalto. E, na fala, reforçou discursos anteriores em que criticou o secretário de Estado americano Marco Rubio e o chamou de latino-americano frustrado. O entendimento de vários órgãos do governo é que a combinação de tarifas propostas pela Casa Branca sobre produtos brasileiros pode elevar a carga total a 37,5% caso as medidas sejam de fato implementadas. O desmatamento ilegal foi um dos principais argumentos usados pelo governo americano para justificar a proposta de tarifas. A investigação alega que o nosso país, pratica concorrência desleal com preços baixos sobre produtos como madeira e carne, porque eles são produzidos em áreas de crimes ambientais. Apesar da fala, deixou de fora da taxação parte dos produtos desses mercados. O relatório divulgado nesta terça, que cita os crimes ambientais, conclui que o Brasil estaria permitindo a comercialização de produtos de áreas desmatadas ilegalmente, o que reduziria custos de produção e daria ao país uma vantagem competitiva considerada desleal pelos norte-americanos. Para sustentar a acusação, o documento recorre principalmente a dados do desmatamento, mas cita índices defasados. E um deles é o aumento do desmatamento em 2021, um dos maiores que o país já viveu durante o governo Jair Bolsonaro. Embora isso seja real, o relatório ignora novos números e mostra uma redução dos índices e da ilegalidade, ou seja, números antigos, trazendo base para uma decisão recente. 6:07. Edinaldo Queiroz, a interpretação. Essa música é famosa, do Luiz Gonzaga com Humberto Teixeira, que nem Giló.

Que nem Jiló, de Luiz Gonzaga e Humberto Teixeira, tocada pelo Edinaldo Queiroz. 6h10 agora. A defesa de Daniel Vorkar, o dono do Banco Master, teve uma reunião na última segunda-feira com integrantes da Polícia Federal e da Procuradoria-Geral da República e apresentou uma nova versão de delação premiada do banqueiro. Segundo informações obtidas pela TV Globo, nesta terça, o advogado fez um adendo ao documento apresentado no dia anterior. Uma nova reunião estava prevista para hoje, mas foi cancelada porque os investigadores pediram mais tempo para analisar o documento. No mês passado, a PF rejeitou a primeira versão de delação. Os investigadores vinham reclamando que o material apresentado pela defesa apresentava muito pouca informação em relação ao que já foi levantado pela PF e que a impressão era que o dono do Banco Master, que Vorkar, agia para proteger pessoas próximas. O ministro Alexandre de Moraes, do Supremo, liberou o julgamento da ação penal contra o deputado cassado Eduardo Bolsonaro por coação no curso do processo. O processo investiga a atuação dele para atrapalhar aquele outro caso, né, o processo sobre a tentativa de golpe de Estado em que o pai, o ex-presidente Jair Bolsonaro, foi condenado. A pena para o crime de coação no curso do processo é de 1 a 4 anos de prisão e eventuais agravantes podem aumentar a pena. E com a liberação do processo, os ministros da primeira turma do STF vão decidir se ele será absolvido ou condenado. Agora cabe ao ministro Flávio Dino, presidente da primeira turma, marcar a data do julgamento. 6h11, hora de ouvir Pau de Sebo, música de Jota Moraes, com o Cama de Gato.

Você acabou de ouvir O Cama de Gato, de Jota Moraes, Pau de Sebo. São 6 horas e 16 minutos. O Desenrola 2.0, aquele programa lançado no começo de maio, que é voltado para brasileiros endividados com um sistema bancário e que tem renda mensal até 5 salários mínimos, renegociou 20 bilhões de reais, segundo disse hoje a ministra da Casa Civil, Miriam Belchior. De acordo com o balanço divulgado durante reunião ministerial, foram feitas 1 milhão e 400 mil renegociações, sendo que o desconto médio foi de 85% do valor original da dívida. E com isso, a dívida recuou de 20 bilhões para 2.

bilhões e 700 milhões. No desenrola das famílias, são feitos novos empréstimos pelos bancos para dívidas contratadas até 31 de janeiro de 2026 e que estejam atrasadas entre 90 dias e 2 anos com cartão de crédito, cheque especial e crédito pessoal. Por falar em cartão, Cuba anunciou que vai suspender as transações com cartões Visa e Mastercard a partir deste sábado. Segundo o Banco Central do país, a decisão foi tomada a partir de sanções impostas pelos Estados Unidos por meio de um decreto. A ordem americana provocou a saída de empresas de Cuba nas últimas semanas, incluindo redes hoteleiras, companhias aéreas e empresas globais de transporte marítimo. Vamos seguir com mais uma interpretação musical, agora do Bandolim Elétrico, música de Ney Marques, José Antônio e João Carlos Martins. O nome dessa é complicado, é Heimischen Bling. Vamos ouvir?

0: Você ouviu Heimschimblin de Ney Marques, José Antônio e João Carlos Martins com o Bandolim Elétrico. São 6h21, está por aqui a Rita Lisauskas para falar de Jornal da Cultura. Rita, boa noite.
1: Boa noite, tudo bem?
0: Tudo bem, chegou bem, não enfrentou trânsito hoje para vir para cá,
1: não,
0: a cidade está
1: foi...
0: tranquila.
1: Não, eu moro aqui pertinho também, o dia que tiver trânsito
0: Esse é
1: na
0: o
1: minha
0: único
1: casa...
0: porém,
1: É.
0: porque o resto da cidade está travada, é véspera de feriadão, é inevitável, né?
1: Exatamente.
0: Mas vamos falar de Jornal da Cultura, vamos falar do Desenrola 2.0, que teve números interessantes aí divulgados hoje, né?
1: O Desenrola 2.0, eu achei que a gente ia falar de Tarifaço
0: Desculpa,
1: 2.0.
0: Você pode falar do tarifaço. Eu falei do desenrola agora há pouco no De Volta

0: ali associados ao trabalho escravo, ao trabalho forçado. Essa medida também vai ser submetida a uma consulta pública e audiências ali previstas para o mês de julho, antes de uma decisão final do presidente Donald Trump. Mas isso, obviamente, caiu como uma segunda bomba, né? Em Brasília, o presidente Lula elevou o tom da reação brasileira, né, a esse fato novo, orientou os ministros a não aceitarem passivamente as pressões dos Estados Unidos, as pressões de Washington. Teve uma reunião ministerial hoje, durante o dia, né, havia ali vários assuntos, mas esse tarifaço,
1: não
0: obviamente,
1: tinha como escapar,
0: não tinha como, ocupou ali todos os espaços, e o presidente afirmou que o Brasil não pode depender exclusivamente do mercado americano e que, caso haja ali redução nas compras, nos investimentos dos Estados Unidos, que o país vai buscar novos parceiros comerciais. Elevou o tom. Isso foi uma coisa que o Brasil fez naquele primeiro tarifaço, né, naquele dia, naquele dia que ele pegou aquela cartolina e saiu ali anunciando, né, o presidente Donald Trump pegou para os Estados Unidos, para a Rússia tanto, para a Europa tantos por cento, né? Então, o Brasil já fez isso, de procurar ali novas parcerias comerciais, e o presidente Lula, então, elevando o tom e sugerindo que o país faça isso, né? Embora o governo continue apostando ali na via diplomática, nas discussões, o presidente ali buscou transmitir ali uma mensagem de firmeza em defesa da soberania nacional, né? E a gente vai falar sobre isso no Jornal da Cultura. Nos bastidores, a avaliação é que o governo vai evitar essa guerra comercial, né, mantendo os canais de diálogo abertos, mas acredita que isso não seja só uma questão econômica, mas também seja uma questão política e uma forma ali dos Estados Unidos interferirem na nossa eleição. A gente vai falar também sobre a aprovação relâmpago de ontem, né, no Senado, que foi concluída em 1 minuto e 40 segundos, numa sessão remota. Um projeto que derruba uma resolução do CONANDA. O CONANDA, que é um órgão ali responsável por formular políticas para crianças e adolescentes. Essa norma do CONANDA, que foi ali derrubada pelo Senado, estabelecia ali diretrizes para o atendimento de menores vítimas de violência sexual e orientava ali os caminhos que o poder público tinha que tomar quando essa violência era registrada e quando essa violência se transformava numa gestação, né?
1: E isso foi derrubado.
0: Exatamente. Mas, assim, a decisão ela não altera as regras do aborto legal no país. A gente tem aborto legal para alguns casos, né? O estupro, como é o caso das crianças e outros dois casos. O aborto continua permitido, né, em casos de estupro, de risco da vida da gestante, de anencefalia. O que muda é que deixam de valer as orientações que organizavam o atendimento dessas vítimas. Por exemplo, se havia ali uma discordância da família em relação ao aborto desse bebê, né, a realização desse aborto por essa criança, havia ali uma autonomia de se conversar diretamente com essa criança, entender o que ela gostaria de fazer. Principalmente porque os dados mostram que a maioria das violências sexuais são cometidas por parentes. São pais, são tios, são avós. Então, quando você tira essa autonomia do poder público de poder fazer isso sem autorização da família, existe o entendimento que essa criança possa ser revitimizada novamente, né? Hoje a gente vai estar com o Leonardo Sakamoto, que é cientista político, né, doutor em ciência política, e o reitor da Universidade Zumbi dos Palmares, o José Vicente.
1: Então tá bom. Bom jornal pra você.
0: Obrigada.
1: Até.
0: Até.
1: Vamos seguir com mais música agora com o grupo Aquilo Deu Nisso, de André Magalhães, Tarde de Sábado.

0: O grupo Aquilo Deu Nisso, aqui no De Volta para Casa, de André Magalhães, tarde de sábado. A gente para para um rápido intervalo, na volta eu falo do trânsito, falo do tempo e tem mais música para você. Até já.
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0: 6h33, estava de olho aqui no movimento do trânsito de São Paulo nesse comecinho de noite de quarta-feira. É uma véspera de feriado, né? Feriado prolongado. Então, não tem jeito. Tráfego pesado desde o começo da manhã. E neste momento, São Paulo tem 1.057 quilômetros de vias congestionadas. E apesar da cautela do governo federal sobre a probabilidade de um possível El Niño neste ano, o Planalto prepara ações para mitigar os impactos do fenômeno e evitar incêndios florestais se espalhando pelo país durante a seca. Segundo informações da Folha de São Paulo, o tema foi debatido numa reunião na Sala de Situação contra Incêndios na segunda quinzena de maio e voltará à pauta no próximo encontro do grupo que está previsto para este mês. E o ano eleitoral de 2026 já era preocupação? Eu explico. Foi elaborado um mapa identificando regiões onde há risco maior de que um clima político inflamado motive queimadas intencionais para alimentar ataques de opositores ao governo. Em geral, o plano prevê a participação das forças de segurança para apoio em operações de fiscalização e investigação, da defesa na logística e dos transportes no controle de rodovias, dentro de outras atribuições. A tarde desta quarta-feira teve muitas nuvens, também algumas aberturas de sol, mas as temperaturas já caíram bastante aqui na capital paulista. Hoje a média de temperatura máxima chegou aos 20,5 graus. Neste momento temos 18 graus na Água Branca. O céu varia entre nublado a encoberto, não há expectativa de chuva significativa, apenas eventual garoa agora à noite. Os ventos constantes que sopram de sudeste, associados a uma massa de ar frio, vão segurar as temperaturas nos próximos dias. Teremos madrugada com um pouco mais de friozinho no próximo fim de semana, por exemplo. Previsão de mínima em torno ali dos 10 graus. E a quinta-feira, feriado de Corpus Christi, será mais um dia de muita nebulosidade, com poucas aberturas de sol na capital. Os termômetros oscilam entre a mínima de 14 graus e a máxima de 20. 6h35. Trouxemos aqui o violão do Oscar Castro Neves, de Carlos Lira e Vinícius de Moraes. Também, quem mandou?

com Oscar Castro Neves, de Carlos Lira e Vinícius de Moraes, também Quem Mandou. São 6h39, a Sabesp anunciou novos protocolos de segurança e fiscalização das obras que executa, para evitar que acidentes como os do bairro do Jaguaré, na zona oeste da capital, voltem a acontecer. O plano de ação é dividido em três pilares: reforço nos protocolos de engenharia e segurança, intensificação de fiscalização e monitoramento e ampliação do programa de treinamento, capacitação e certificação dos trabalhadores. O principal ponto é o aumento das equipes de supervisão e fiscalização de obras, que vai passar de 200 para 600 fiscais. Segundo a Sabesp, até o fim do ano, todas as obras serão acompanhadas 24 horas por dia a partir de um centro de monitoramento e controle, que contará ainda com todos os cadastros das redes subterrâneas disponíveis tanto na Sabesp quanto em outras concessionárias. E a Prefeitura de São Paulo estuda conceder à Praça Franklin Roosevelt a iniciativa privada, com contrato de 20 anos. O espaço é um dos mais frequentados do centro paulistano, inclusive à noite, por proximidades com os bares, teatros, ali na Rua Augusta, né? A atual gestão anunciou a abertura de uma consulta pública no Diário Oficial e a concessão abrange o chamado Complexo Roosevelt, que inclui um mirante ali na Rua Augusta e intervenções na Rua Gravataí, que liga a praça ao Parque Augusta. Segundo a minuta, o valor mínimo ofertado pela proposta comercial é de R$ 2.900.000 e uma audiência pública virtual foi marcada para o dia 17 de junho. Vamos seguir com Ré Andréa na Macumba, música de Gabriel Improta, com ele e banda.

Você ouviu Gabriel Improta e banda tocando dele, Ré Andrea na Macumba. Faltam 15 minutos para as 7 horas da noite. O Ministério Público Federal do Acre deu 5 dias para que a Meta explique a derrubada em massa de perfis ligados à comunidade LGBTQIA+, no Instagram, desde meados de maio. Esse é um novo capítulo da controvérsia envolvendo a motivação, ou a moderação de conteúdo, melhor dizendo, da empresa, que foi anunciada pelo CEO Mark Zuckerberg em janeiro do ano passado. A cobrança foi formalizada nesta terça pelo procurador da República, Lucas Costa Almeida Dias. Ele que conduz um inquérito civil aberto no ano passado para investigar os impactos das mudanças promovidas pela empresa nessa temática. No ofício enviado à Meta, o procurador afirma que a empresa deve esclarecer os motivos da suspensão massiva de mais de 100 perfis com a temática LGBTQIA+, e informar qual a diretriz comunitária específica para cada uma das páginas listadas ter sido violada para sofrer essa derrubada aí sumária, né? O Ministério Público também questiona se os bloqueios decorreram de detecção automática ou de denúncias em massa coordenadas. Bom, está chegando aí a quinta-feira, Corpus Christi, celebrando a solenidade de Corpus Christi, uma das datas mais importantes no calendário litúrgico católico, uma festa que recorda a presença de Jesus Cristo na Eucaristia e que tradicionalmente é marcada por missas solenes e procissões nas ruas, muitas delas ornamentadas com os famosos tapetes coloridos. Então, você que circula por São Paulo nesta quinta-feira, é bom ficar atento aí à locomoção. Na Arquidiocese de São Paulo, a celebração central acontecerá na Catedral da Sé, com missa às 10 da manhã, seguida de procissão. Já a 34ª edição da Marcha para Jesus será realizada também nesta quinta, com concentração de fiéis a partir das 7 da manhã, na região da Luz. A caminhada começará às 10, com saída pelo metrô ali da Luz, vão percorrer ali a região da Avenida Tiradentes, a Santos Dumont, até a Praça Heróis da Força Expedicionária Brasileira, onde foi montada a estrutura para receber apresentações musicais e momentos de pregação ao longo do dia. São 6h47, hora de tocar Malandro, música de João Donato, com Raul de Souza, João Donato, Robertinho Silva e Luiz Alves.

Raul de Souza, João Donato, Robertinho Silva e Luiz Alves tocaram Malandro. Notícias culturais para você. Petkov e a exposição entrou em cartaz hoje no Centro Cultural São Paulo. A retrospectiva apresenta diferentes fases da produção de Antônio Petkov e explora a intensa relação do artista com a cena cultural brasileira, passando pela Tropicália. Com cerca de 400 obras, a retrospectiva reúne pinturas, gravuras, escrituras, instalações e também capas de livros. Uma programação paralela inclui shows, palestras e encontros com convidados que fizeram parte da trajetória, né, de todo o processo, da história do Petkov. A visitação é gratuita e vai até agosto, de terça a domingo, das 10 da manhã até às 8 da noite. E o Lago dos Cisnes abre a temporada desse ano da São Paulo Companhia de Dança lá no Teatro Sérgio Cardoso. As apresentações acontecem amanhã e sexta às 8 da noite, sábado às 4 da tarde às 8 da noite e no domingo às 4 da tarde. Os ingressos custam a partir de R$ 65 a inteira. 45 minutos antes dos espetáculos, os interessados nos, bast-

Investidores poderão conversar com a diretora da companhia, a Inês Bogea. Na semana que vem, os bailarinos levam ao palco um novo programa, que inclui a estreia de O Som da Chuva. E para terminar o programa de hoje, música de Chico Pinheiro com ele e banda, Buritizais.

0: Você acabou de ouvir Buritizais, do Chico Pinheiro, com interpretação dele e banda. A vocalização é de Diane Reeves. E com essa a gente chega ao fim do De Volta para Casa, programa que teve a produção da Gabriela Paques, o apoio de produção do Gabriel D'Angelo, seleção musical Eduardo Weber, mesa de som Armandino Corbal, trabalhos técnicos Wagner Freitas. Eu, Gilson Monteiro, agradeço pela companhia. Lembro que amanhã, por ser feriado, a gente entra aqui numa escala de plantões. Não estarei com você, mas teremos De Volta para Casa ao vivo com a Madeleine Alves, no horário habitual, às 6 da tarde. A gente voltará a se encontrar na segunda, tá bom? Bom feriadão para você que viaja, boa viagem, bom descanso e até lá. 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
1: Olá, amigos! No programa de hoje, conheceremos mais um compositor intimamente ligado à Escola de Viena. Nascido em 1778 e falecido em 1858, teve uma longa vida. Compôs uma obra gigantesca, mas hoje está quase que esquecido. Contudo, foi um desses interessantes compositores de transição entre o classicismo e o romantismo, coisa que vamos conferir no programa de hoje. Bem-vindos a mais um Encontro com o Maestro. Pois bem, caro ouvinte, eu estou falando de Sigismund Ritter von Neukomm, compositor nascido em Salzburgo, mesma cidade onde nasceu Wolfgang Amadeus Mozart. E este pequeno trecho que ouvimos é parte de uma obra que já ouviremos na íntegra. Trata-se da Fantasia para Grande Orquestra, Opus 9, uma obra sem dúvida romântica, que em muitos momentos nos faz pensar em algum compositor pós-beethoveniano, como Felix Mendelssohn. Mas atenção, caro ouvinte, Mendelssohn talvez nem tivesse nascido quando esta fantasia foi composta. Eu digo talvez porque infelizmente não consegui obter a informação exata do ano de sua criação, conseguindo, no entanto, uma boa referência. Uma outra fantasia de Neukomm, Opus 11, é de 1810, sendo, portanto, razoável pensar que esta que vamos ouvir agora, Opus 9, tenha sido composta no mesmo ano ou um pouco antes. É uma obra arrebatadora, dramática, envolvente, e a interpretação que ouviremos é de uma orquestra impressionante, a Kölner Academie, Academia da cidade de Colônia, na Alemanha.

Acabamos de ouvir de Sigismund von Neukomm a Fantasia para a Grande Orquestra, Opus 9, numa execução da Kölner Academy, Academia da cidade de Colônia, na Alemanha, dirigida pelo maestro Alexander Willens. E agora vamos conhecer um pouco da vida e da obra de Sigismund von Neukomm. Como já vimos, ele nasceu em 1778, em Salzburgo. Faleceu em 1858, em Paris. Filho de um professor, teve ótima educação geral. Recebeu aulas de música do organista da Catedral de Salzburgo, que aos 6 anos de idade já tocava órgão naquela igreja. Em seguida, estudou teoria musical com as maiores celebridades musicais de sua cidade, Michael Haydn e Leopold Mozart. Ingressou na Universidade de Salzburgo para estudar filosofia e matemática, mas acabou por se dedicar totalmente à música. Aos 19 anos, Neukomm foi para Viena e, por recomendação de Michael Haydn, tornou-se aluno do seu irmão, Joseph Haydn. A relação entre os dois não poderia ter sido melhor. Haydn valorizava as habilidades musicais de seu aluno a ponto de torná-lo seu assistente. Assim, confiou a Neukomm tarefas da mais alta responsabilidade, como a preparação de reduções para piano de seus 2 oratórios, a Criação e as Estações. Por outro lado, Neukomm venerava

Ava, seu professor, como sabemos, pelos muitos comentários que fez e ficaram registrados por diversos de seus interlocutores. A evidência disso foi o fato de Neukomm ter sido responsável pela construção de uma lápide em memória de seu mestre. Tendo chegado em Viena no ano de 1797, viveu seguramente o ambiente de veneração a Mozart, que havia falecido há 6 anos, e também a Haydn, que estava no auge do sucesso. Ele era a primeira grande celebridade musical internacional austríaca. Então, bebendo dessas duas fontes do classicismo e já respirando os primeiros ares do romantismo, podemos detectar um pouco de tudo isso em sua obra. Isso aqui, por exemplo, é puro Haydn. Por outro lado, aqui temos puro Mozart.

Aí, algum ouvinte poderá pensar: bom, então ele copiava Haydn e Mozart. Não, isso não é verdade. Estes eram os maiores compositores que a Áustria jamais havia gerado. E seus estilos imperavam, sem dúvida, sobre a mente de todos os compositores austríacos daquele tempo. Além disso, já vimos na abertura Opus 9 um Noi como totalmente romântico, apontando com determinação para o futuro. Esses dois trechinhos que acabamos de ouvir, caro ouvinte, são parte de uma obra de grande envergadura, seu concerto para piano e orquestra em Dó maior. Se temos trechos que nos lembram Haydn e Mozart, temos também, e na maior parte do tempo, passagens extremamente pessoais que só encontramos na música de Noy com o mesmo. É o caso do primeiro movimento deste concerto.

é um contraste brutal. E a longa introdução segue-se assim, com uma orquestra furiosa sendo contestada com doçura pelo piano. É algo muito semelhante ao segundo movimento do quarto concerto para piano de Beethoven, mas que foi composto um ano após este concerto de Neukomm.

Vamos então começar nossa audição desta grande obra. Ouviremos o primeiro movimento deste concerto para piano e orquestra em Dó maior, com a pianista Riko Fukuda, acompanhada pela Kölner Akademie, dirigida pelo maestro Alexander Willens.

Acabamos de ouvir de Sigismund von Neukomm o primeiro movimento do Concerto para Piano e Orquestra em Dó Maior, Allegro non troppo. E vamos para o segundo movimento, um Larghetto Espressivo Assai. Nele, curiosamente, não temos uma introdução orquestral, e o piano apresenta o tema nitidamente mozartiano que ouvimos há pouco. A parte central do movimento, contudo, não tem nada de mozartiano. É algo totalmente pessoal, com Neukomm nos apresentando sua própria personalidade musical.

É um movimento curto, dura 5 minutos e meio, é basicamente dolce e delicado, contrastando assim com o longo e elaborado movimento anterior. Vamos ouvi-lo.

Acabamos de ouvir de Sigismund von Neukomm o segundo movimento, Larghetto Espressivo Assai, do Concerto para Piano e Orquestra em Dó Maior. E seguimos para o terceiro e último movimento. Este começa como um típico minueto de Haydn. Mas logo começa a nos mostrar um sabor de valsa, algo tipicamente romântico.

Acabamos de ouvir o terceiro movimento, Allegro assai, do Concerto para Piano e Orquestra de Sigismund von Neukomm. A execução foi de Riko Fukuda, acompanhada pela Kölner Academy, dirigida pelo maestro Alexander Willems. Neukomm passou 7 anos em Viena, tendo adquirido uma sólida formação musical e grande reputação. Aí, ele tornou-se um cidadão do mundo. Entre 1804 a 1808, foi mestre de capela em São Petersburgo, na Rússia, onde dirigiu muitas óperas alemãs. Então mudou-se para Paris e tornou-se o pianista residente do proeminente estadista francês Charles Maurice de Talleyrand-Périgord. Aí, de 1716 a 1821, ou seja, por 5 anos, foi mestre de capela na corte imperial de ninguém menos que Dom João VI, no Rio de Janeiro. Voltou para a Europa, viajou pela França, Itália, Suíça, Holanda e Grã-Bretanha. Em Londres, chegou em 1829. Conheceu Mendelssohn, que tinha apenas 20 anos de idade. Lá, os seus oratórios ganharam imensa popularidade. Neukomm deixou-nos uma obra imensa. São cerca de 1000 peças de música sacra, incluindo 48 missas e 8 oratórios. Há também uma ópera, música incidental para 4 peças de teatro, um quinteto de clarinete e muitas obras menores, como voluntários para órgão, peças vocais, obras para piano solo, música de câmara, 200 canções, o concerto para piano que acabamos de ouvir, 2 sinfonias e 5 aberturas ou fantasias orquestrais, entre as quais a peça que abriu este programa. Agora, o que chama mesmo a atenção é a quantidade de música sacra que ele compôs. Mais de 1000 obras. Quase nada, infelizmente, está registrado. Gravações de obras suas são muito poucas e muito recentes. Ou seja, Neukomm está começando agora a ser redescoberto, finalmente. Sendo assim, não podemos terminar este programa sem ouvir algo de sua música sacra. Ouçamos então Benedictus, do seu Requiem, A Memória de Luís XVI, uma obra monumental.

0: Acabamos de ouvir de Sigismund von Neukomm, Benedictus, do seu monumental Réquiem à memória do rei Luís XVI da França. A execução foi do conjunto La Grande Écurie et la Chambre du Roi, o coro de câmara de Namur, dirigidos pelo maestro Jean-Claude Malgoire. E assim, caros ouvintes, chegamos ao final deste programa, que eu espero vocês tenham apreciado. Um grande abraço a todos e até o nosso próximo encontro.
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0: Joseph Haydn, quarteto vocal, viver, amar, beber, gritar. Quarteto vocal ad libitum.
1: Joaquim Passarinho, do PL do Pará, apela aos governos federal e estadual por intervenção imediata nas estradas do norte do país. Segundo ele, a precariedade das BRs e PAs prejudica o trânsito da população, encarece o escoamento da produção e impede o desenvolvimento da região.
2: Joaquim Passarinho ressalta a posição dos portos do norte pela proximidade com o Canal do Panamá e com os Estados Unidos. No entanto, ele afirma que as más condições das estradas eliminam essa vantagem, o que justifica obras urgentes na Transamazônica e na BR-163 durante a estiagem das chuvas.
1: Termina agora o Jornal Câmara dos Deputados, produzido pela Rádio Câmara. O programa teve trabalhos técnicos de Wellington Teles e apresentação de Verônica Lima e Márcio Aquilissardi. Boa noite.
2: A Voz do Brasil volta na sexta-feira. Boa noite e bom feriado.
3: 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Boa noite.
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6: Ouvintes, muito boa noite. O Conexão Europa traz o concerto da Orquestra Solistas Europeus Luxemburgo com a participação do violinista israelense Vadim Glusman, sob a regência do maestro alemão Christoph Kenner. Gravação ao vivo realizada na Sala Philharmonie em Luxemburgo, no dia 30 de setembro de 2024, data em que a orquestra celebrou seu 35º aniversário. Em meados da década de 1980, um grupo de amantes da música clássica e europeus convictos concebeu um plano para construir pontes entre o Oriente e o Ocidente. A ideia era convidar músicos de ambos os lados da Cortina de Ferro para se encontrarem em Luxemburgo, fundirem seus sons e ideias e partilharem a sua paixão pela música no palco. O então ministro da Cultura de Luxemburgo, Pierre Werner, pianista e amante da música, apoiou a ideia, bem como o primeiro-ministro Jacques Santer, que também se juntou à equipe do projeto. O primeiro passo foi desenvolver o conceito e encontrar o patrocínio necessário no setor privado. Em seguida, convidaram músicos de orquestras da Europa Oriental e Ocidental que poderiam estar interessados em se juntar ao projeto e buscaram um maestro. O concerto inaugural da orquestra ocorreu em Luxemburgo em 22 de setembro de 1989, 6 semanas antes da queda do Muro de Berlim. O sonho tornou-se realidade e, com a dinâmica geopolítica da Europa na década de 1990, a orquestra tornou-se gradualmente um grupo permanente e valorizado na cena cultural de Luxemburgo e da Europa. A Orquestra Solistas Europeus Luxemburgo é composta por músicos provenientes das melhores orquestras da Europa, desde a chegada de Christoph Koenig à sua direção em 2000.

2010 caracterizou-se pela originalidade de suas programações. Para iniciar o concerto que celebrou seus 35 anos, orquestra e maestro escolheram a abertura da ópera O Franco Atirador, de Carl Maria von Weber.

de Carl Maria von Weber, ouvimos a abertura da ópera O Franco Atirador com a Orquestra Solistas Europeus Luxemburgo, sob a direção de Christoph Koenig. Na sequência, orquestra e maestro recebem o violinista israelense Vadim Glusman. Reconhecido como um dos principais violinistas da atualidade, Glusman é um artista capaz de fornecer um renovado sopro de vida e de paixão à era dourada da música para violino dos séculos XIX e XX. Sua extensa discografia recebeu vários prêmios, como o Diapasão de Ouro, a escolha do editor da revista Gramofone e os prêmios da revista BBC Music e da Classic FM. Como convidado da Orquestra Solistas Europeus Luxemburgo, Vadim Glusman interpreta o concerto para violino número 2 em Sol Menor, Opus 63, de Prokofiev.

Com o solo de violino de Vadim Glusman, acompanhado pela Orquestra Solistas Europeus Luxemburgo sob regência de Christoph König, ouvimos de Prokofiev Concerto para violino número 2 em Sol menor, opus 63, nos movimentos Allegro moderato, Andante assai, Allegro bem marcato. Para encerrar o programa, orquestra e maestro interpretam o terceiro e o quarto movimentos da Sinfonia número 8 em Sol maior, opus 88, de Antonín Dvořák.

0: Assim tivemos o terceiro e o quarto movimentos, Allegretto Grazioso Molto Vivace e Allegro Ma Non Troppo, da Sinfonia número 8 em Sol Maior, Opus 88 de Antonín Dvořák. Orquestra Solistas Europeus Luxemburgo, sob a regência de Christoph König. Gravação ao vivo, realizada no dia 30 de setembro de 2024, na Sala Philharmonie, em Luxemburgo. E por aqui encerramos o Conexão Europa. Roteiro e produção, Inês Medalha. Trabalhos técnicos, Carlos Lima e Armandino Corbal. Apoio de produção, Gustavo Bittencourt. A todos, uma ótima noite.
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2: Quarta-feira, 3 de junho, o Jornal da Cultura começa agora com os seguintes destaques. Mais uma tarifa. O governo americano acusa o Brasil, outros 58 países, mais a União Europeia, de permitir a importação de produtos feitos com trabalho forçado. Taxação, desta vez, é de 12,5%. O governo brasileiro classifica como absurda e unilateral decisão americana sobre trabalho forçado e fala em usar a lei da reciprocidade. Ministro das Relações Exteriores, Mauro Vieira, se encontra com o representante comercial do governo de Donald Trump e reafirma a disposição do Brasil de negociar para evitar a imposição da nova tarifa anunciada ontem. Em votação relâmpago, o Senado derruba a resolução sobre aborto legal em crianças e adolescentes. Em 2024, a cada 1.000 bebês nascidos no Brasil, 5 eram filhos de crianças estupradas. 5 pessoas em situação de rua são agredidas por hora no país. Em 10 anos, foram mais de 150 mil episódios de violência. Números podem ser ainda maiores por causa das subnotificações.
3: Olá, boa noite. Recebemos hoje o jornalista Leonardo Sakamoto, doutor em ciência política, e o reitor da Universidade Zumbi dos Palmares, José Vicente. Boa noite, sejam bem-vindos.
4: Boa noite.
5: Boa noite, boa noite, Sakamoto.
3: Os Estados Unidos atacaram novamente. O novo tarifaço, proposto hoje pelo governo Donald Trump, pode afetar 59 países, incluindo o Brasil e mais a União Europeia. A alegação dos americanos é de que as novas taxas são para nações que importam produtos feitos com trabalho forçado.
6: Esta é a segunda proposta de taxação ao Brasil pelo governo dos Estados Unidos esta semana. A nova tarifa de 12,5% ainda passará por consulta pública e por audiências em julho. Só então o presidente Donald Trump vai decidir sobre a cobrança. Desta vez, a acusação envolve a importação de produtos feitos com trabalho forçado. Para o escritório comercial dos Estados Unidos, isto gera uma concorrência desleal que prejudica produtores americanos. O relatório desse departamento afirma que, embora o Brasil alegue proibir estas importações por meio da implementação de compromissos em acordos de investimento e de livre comércio, o país falha em impor e aplicar efetivamente uma proibição, o que onera ou restringe o comércio americano. Este especialista reconhece que falta uma lei específica sobre o tema no Brasil, mas aponta contradições na alegação americana.
7: Nessa tese de que existem países que não têm legislação e os outros que têm não conseguem impedir a entrada de produtos originários de trabalho forçado, os Estados Unidos deveriam se incluir ele mesmo nessa lista, né? E obviamente ele não vai fazer. Então acaba sendo mais um posicionamento de política comercial do governo americano para tentar estipular novas tarifas e aí com uma base legal mais sólida, que a seção 301 é uma base legal sólida, mas sob uma perspectiva.
6: Produtos, o Brasil aparece no relatório também como um país que explora a mão de obra forçada. O caso envolve a exportação de carne congelada brasileira para o mercado chinês, um negócio que vem crescendo